0: bloqueado para apostar em jogos online, as chamadas bets, por um período de 6 meses.
1: As informações sobre o desenrola estão no portal gov.br ou nos bancos oficiais Caixa Econômica e Banco do Brasil.
0: E dentro do programa Desenrola Adimplentes, o governo do Brasil desenvolveu também uma linha de crédito voltada para beneficiários do FIES.
1: Com a novidade, quem mantém as parcelas em dia agora tem um incentivo para abrir ou expandir o próprio negócio com juros mais baixos.
2: O programa FIES Empreendedor é destinado a profissionais graduados que desejam abrir ou expandir seu próprio negócio, contando com linhas de crédito mais acessíveis. Podem aderir aqueles que pagaram em dia as últimas 36 parcelas do programa, sem histórico de renegociação no período. No caso de pessoa física, com limite de financiamento de até R$ 80 mil e prazo máximo de pagamento de 60 meses, incluindo até 6 meses de carência. Para pessoa jurídica, com limite de financiamento de até R$ 180 mil e prazo máximo de pagamento de 96 meses, incluindo até 6 meses de carência. Em uma simulação de empréstimo de R$ 80 mil em 5 anos, por exemplo, o custo total cai de R$ 143 mil para R$ 106 mil, caso o beneficiário seja um estudante do FIES com as contas em dia. Nesse caso, a economia final supera os R$ 37 mil. Segundo o ministro da Fazenda, Dario Durigan, o programa é um estímulo à adimplência.
3: Se ele seguir pagando em dia, ele vai ter uma linha de crédito que vai ser a menor linha de crédito, com a menor taxa de juros que nós temos para o empreendedorismo no país.
2: Ainda de acordo com o ministro Dario Durigan, com taxas de juros de 0,87% ao mês, o programa tem uma das melhores linhas de crédito que cabem no bolso de quem está começando a empreender.
3: O adimplente que seguir pagando em dia vai ter pelo menos 37 mil de benefício, e é para esse estudante que está querendo deslanchar no seu primeiro negócio que nós estamos abrindo essa linha, dando um estímulo ao bom pagador do FIES.
2: Para o ministro da Educação, Leonardo Barchini, a linha de crédito dará igualdade de condições aos egressos do ensino superior.
4: Com essa linha de crédito, nós vamos conseguir dar oportunidade a esse jovem para que ele possa de fato empreender. Vão dar um retorno para a sociedade igual os jovens do ProUni, do FIES, do Reúne, da expansão, da lei de cotas.
2: O governo do Brasil estima que em um universo de 500 mil beneficiários adimplentes, exista um público potencial imediato entre 50 mil e 125 mil pessoas. Uma parcela expressiva desse grupo já possui CNPJ ativo, o que demonstra uma demanda real por capital de giro para alavancar seus negócios. Reportagem Graziele Bezerra.
0: E o presidente Lula enviou hoje ao Congresso Nacional projeto de lei complementar que aumenta de forma progressiva o teto de faturamento do MEI, o microempreendedor individual.
1: A meta é chegar a R$ 140 mil até 2028 e permitir a contratação de 2 empregados.
0: Atualmente o teto é de R$ 81 mil por ano. A medida pode beneficiar 13 milhões de microempreendedores individuais registrados.
1: Com o aumento, o governo quer fortalecer os pequenos negócios e incentivar a geração de empregos. Quem comentou foi o presidente Lula.
5: Muito dinheiro na mão de poucos significa pobreza. E quando a gente manda um projeto de lei desse dizendo que pouco dinheiro na mão de muitos é uma distribuição de oportunidade e de riqueza. Portanto, eu acho que o Congresso Nacional vai fazer um esforço muito grande, se Deus quiser, e volta isso o mais rápido possível para que a gente possa favorecer aquelas pessoas que mais precisam de crédito.
0: O ministro do Empreendedorismo, da Microempresa e da Empresa de Pequeno Porte, Paulo Pereira, destacou as medidas para estimular o MEI.
6: Vou dizer que é um momento histórico, né, para os microempreendedores individuais do Brasil, quase 10 anos sem aumento, de modo que é uma medida que tem um impacto muito grande, presidente, e que se insere num conjunto de medidas que o senhor tem feito para os empreendedores. Então, em primeiro lugar, as linhas de crédito, que o senhor agora está trabalhando, presidente, para que a gente lance um grande parcelamento para os MEIs, para que eles possam regularizar a sua situação, quer dizer, esses 3 milhões que são MEIs e que hoje tem alguma situação de inadimplência, vão poder regularizar a sua situação. E uma série de outras medidas, como a expansão do Contrata Mais Brasil, a linha de crédito que foi apresentada hoje no Desenrola Empreendedores. Então, só para dizer, um dia histórico, mas inserido num conjunto de esforços do senhor pelos empreendedores brasileiros.

0: ajudar a conter a alta do preço do petróleo, o governo abriu crédito extraordinário de 550 milhões de reais para apoiar a importação do diesel.
1: A Agência Nacional do Petróleo, Gás Natural e Biocombustíveis será responsável pelo repasse aos produtores.
2: O governo do Brasil abriu um crédito extraordinário de 550 milhões de reais para apoiar a importação de óleo diesel de uso rodoviário. A medida, publicada nesta segunda-feira, 29, destina os recursos ao Ministério de Minas e Energia para viabilizar um cenário de 550 milhões de reais para apoiar a importação de óleo diesel de uso rodoviário. A medida, publicada nesta segunda-feira, 29, destina os recursos ao Ministério de Minas e Energia para viabilizar uma política de subvenção operada pela Agência Nacional de Petróleo, Gás Natural e Biocombustíveis, ANP. A iniciativa tem caráter emergencial e temporário e busca reduzir os efeitos da alta dos preços internacionais do petróleo sobre a economia brasileira. A medida foi criada após o aumento da instabilidade no mercado global, provocado pelo agravamento do conflito geopolítico no Oriente Médio. A ANP será responsável pelo repasse da subvenção aos importadores de diesel, com critérios baseados no volume comercializado e na diferença entre o preço de referência e o valor definido para o produto. Como a despesa não estava prevista no orçamento de 2026, o governo precisou abrir o crédito extraordinário para garantir a execução da política. A medida atende os critérios de urgência e imprevisibilidade previstos na Constituição. Claudimário Carvalho, para a Voz do Brasil.
0: Em julho, a bandeira tarifária de energia seguirá amarela, indicando a cobrança de taxa adicional sobre as contas de luz no mês.
1: O anúncio foi feito pela Agência Nacional de Energia Elétrica, ANEEL.
0: Com isso, os consumidores vão pagar um adicional de R$ 1,88 para cada 100 kWh consumidos.
1: A bandeira tarifária está amarela desde abril, em razão das condições menos favoráveis para a geração de energia no país.
0: Em períodos secos, quando a produção das usinas hidrelétricas fica prejudicada e é necessário acionar as termoelétricas, a bandeira pode ficar amarela ou vermelha, patamar 1 ou 2.
1: Isso porque a geração por usinas térmicas é mais cara. Daí a necessidade da taxa adicional sobre o consumo de energia.
0: O pagamento do segundo lote do imposto de renda será feito amanhã, terça-feira.
1: É a maior restituição da história em relação ao número de contribuintes contemplados. Serão beneficiadas mais de 9 milhões e 500 mil pessoas.
3: São 16 bilhões de reais em créditos para 9.585.797 contribuintes. O valor é o mesmo do lote pago anteriormente, o primeiro lote de restituição do Imposto de Renda 2026, em 29 de maio deste ano. Segundo a Receita, os valores devidos da maior parte dos declarantes serão quitados já nos dois primeiros lotes de 2026. Esses pagamentos deverão alcançar cerca de 80% do total estimado de restituições do ano. Se somarmos os dois primeiros lotes do ano, serão contemplados 18 milhões e 300 mil contribuintes, com um valor total de 32 bilhões de reais em restituições. A antecipação dos créditos se deu após processamento de milhões de declarações em pouco tempo, beneficiando tanto os contribuintes com prioridade legal quanto aqueles que aderiram às soluções digitais, como a declaração pré-preenchida e o recebimento da restituição via Pix. O crédito bancário será realizado ao longo desta terça-feira. Cerca de 4 bilhões e meio de reais serão destinados a contribuintes com prioridade legal, como idosos acima de 80 anos, idosos entre 60 e 79 anos, pessoas com deficiência física, mental ou moléstia grave e contribuintes cuja maior fonte de renda seja o magistério. Para saber se a restituição está disponível, basta acessar gov.br/Receita Federal, clicar em Meu Imposto de Renda e depois em Consultar Minha Restituição. O pagamento é feito somente na conta do titular da declaração. Daniele Popov para a Voz do Brasil.
0: Equipes de resgate brasileiras já estão na Venezuela apoiando o país.
1: A Venezuela foi atingida por terremotos na última quarta-feira, deixando mais de 1.700 mortos.
4: Equipes brasileiras chegaram neste sábado e já atuam principalmente no município de Vargas, no estado de La Guaira, uma das regiões mais afetadas pelos terremotos. Até agora, foram enviados 4 voos da Força Aérea Brasileira, que levaram mais de 1 tonelada de medicamentos e insumos.

0: Rumos para atendimento de emergência, um hospital de campanha que já está montado, purificadores de água e equipes de bombeiros com equipamentos e materiais específicos para ações de apoio a desastres, além de cães farejadores. O porta-voz do Corpo de Bombeiros de Minas Gerais, primeiro-tenente Henrique Barcelos, explica como o trabalho dessas equipes está sendo feito.
1: As ações serão concentradas em áreas com edificações colapsadas, onde as equipes vão realizar buscas técnicas, resgate, localização de vítimas, atendimento pré-hospitalar e integração com as autoridades locais por meio dos organismos internacionais.
0: Os terremotos de magnitude 7,2 e 7,5, seguidos de cerca de 20 réplicas, provocaram desabamentos na capital, Caracas, e outras cidades venezuelanas. As equipes brasileiras também vão trabalhar no reforço a telecomunicações com representantes da Anatel e no transporte e apoio aos desalojados. Reportagem Raquel Mariano.
2: Modernidade nas unidades de terapia intensiva, salvando a vida de mais pacientes.
3: O Ministério da Saúde inaugurou a primeira UTI inteligente do SUS no Rio de Janeiro.
2: Entre as novidades, monitoramento mais sofisticado dos pacientes e uso da inteligência artificial para reunir dados e acelerar a tomada de decisões.
3: A iniciativa faz parte do Agora Tem Especialistas.
4: Um passo importante rumo à medicina do futuro. A primeira UTI inteligente do SUS foi inaugurada no Hospital Universitário Clemente Fraga Filho, da Universidade Federal do Rio de Janeiro. A novidade utiliza tecnologias de monitoramento contínuo e inteligência artificial para acompanhar em tempo real a evolução dos pacientes. O sistema reúne automaticamente informações dos monitores, identifica sinais precoces de agravamento e auxilia as equipes médicas na tomada de decisões. Segundo o ministro da Saúde, Alexandre Padilha, a expectativa é aumentar as chances de recuperação dos pacientes.
5: Se observa mais precocemente sinais de piora ou os sinais de melhora, então com isso você faz a ação, a medicação, uma mudança de conduta mais rápido, com isso você salva esse paciente, ele sai mais rápido da UTI, ele saindo mais rápido da UTI, gira mais o leito da UTI, você pode trazer outros pacientes para a UTI, com isso vai reduzindo o tempo de quem está esperando para a UTI e salva vidas dentro da UTI.
4: A iniciativa faz parte da criação da Rede Nacional de UTIs Inteligentes, que recebeu mais de 180 milhões de reais em investimentos. Nesta primeira etapa, serão 10 leitos inteligentes em 7 hospitais de referência, espalhados pelo país. Depois, o projeto será ampliado para 280 leitos em 14 UTIs. A entrega faz parte do programa Agora Tem Especialistas do Ministério da Saúde, que busca ampliar e qualificar a assistência no SUS. Em pouco mais de um ano, o programa bateu recorde de cirurgias eletivas, quase 15 milhões de procedimentos. O governo federal também tem levado atendimento móvel por meio de carretas, que oferecem exames e atendimento em diversas especialidades, como ressaltou o ministro da Saúde, Alexandre Padilha.
6: Mais de 2.800 municípios brasileiros já tiveram atendimento dessas carretas. Nós vamos chegar a 150 dessas carretas até o final do ano e 81% dos atendimentos são das mulheres, porque a saúde da mulher é prioridade absoluta e as carretas têm ajudado muito na saúde da mulher.
4: A estratégia também foi responsável pela inclusão de mais de 1,5 milhão de especialistas no atendimento à rede pública do país. Reportagem Luana Karen.
2: E o Ministério da Saúde incluiu mais uma estratégia para ampliar o acesso a cuidados especializados no Sistema Único de Saúde.
3: A partir de agora, a infectologia foi incluída no programa Agora Tem Especialistas e faz parte da oferta de cuidados integrados.
2: A iniciativa tem como objetivo fortalecer a atenção a pessoas vivendo com HIV e ou com AIDS, que demandam avaliação diagnóstica e acompanhamento integrado.
3: Já fazem parte do programa 6 especialidades. São elas: cardiologia, ginecologia, oftalmologia, oncologia, ortopedia e otorrinolaringologia.
2: Os cuidados integram um conjunto de procedimentos que vão desde consultas, exames e tecnologias de cuidado à condução de agravos específicos de rápida resolução.
3: Amanhã, dia 30 de junho, é o último dia da campanha de vacinação contra o HPV.
2: Mesmo após essa data, a vacina vai continuar disponível para a imunização de grupos prioritários.
3: A vacina protege contra o papilomavírus humano, responsável por diversos tipos de câncer.
7: O papilomavírus humano, HPV, é a infecção sexualmente transmissível mais comum no mundo. A vacina é segura e fundamental na prevenção de diversos tipos de câncer, como os de colo do útero, vulva, pênis, garganta e pescoço. A advogada Marici Valeta conta que não quer ver o filho correr riscos e o levou para vacinar contra o HPV aos 10 anos de idade.
8: Primeiro que é uma coisa perigosa.

0: pessoas vivendo com HIV, pacientes oncológicos, pessoas transplantadas, usuários de profilaxia para o HIV e vítimas de violência sexual. Éder Gatti, diretor do Departamento do Programa Nacional de Imunizações do Ministério da Saúde, fala sobre a importância dessa imunização.
1: Quando a gente fala de vacinação, a gente está falando de evitar câncer. Casos que teriam um custo enorme no tratamento e câncer, ele é de alta complexidade. Então a pessoa, quando ela se vacina, ela está contribuindo com a sua proteção e seu bem-estar, mas também ela está dando uma grande contribuição a toda a sociedade brasileira, fazendo ali uma proteção ao Sistema Único de Saúde, garantindo que ele fique mais acessível para outras patologias e outras pessoas.
0: Até amanhã, 30 de junho, quem tem entre 15 e 19 anos também pode se vacinar de graça contra o HPV. Após esse prazo da campanha, o imunizante deve ser adquirido em clínicas particulares. Mas a vacinação gratuita continuará disponível para os grupos prioritários. Reportagem Nazi Brum.
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0: oportunidades. Estudantes indígenas e quilombolas agora têm reserva de vagas para estágios nos órgãos públicos federais.
1: 3% serão destinados aos indígenas e 2% aos quilombolas. As regras já garantem reserva para estudantes negros e para pessoas com deficiência.
2: Para acessar as vagas disponíveis nas cotas, é preciso se autodeclarar como pertencente a algum desses grupos. Isso é feito durante o preenchimento da inscrição. A diretora de planejamento da Força de Trabalho do Ministério da Gestão, Maria Aparecida Chagas, fala do impacto da iniciativa.
3: É uma forma, né, da administração pública contribuir para a trajetória formativa dessas pessoas, para auxiliar essas pessoas no mundo do trabalho, para auxiliar essas pessoas a entenderem quais são os códigos, a forma de atuação que é o trabalho.
2: Marcelo Barbosa, da representação estudantil da Coordenação Nacional de Articulação das Comunidades Negras Rurais Quilombolas, argumenta que ter melhores chances de acessar o estágio é fundamental para esses estudantes.
4: Nós vemos uma realidade em que os estudantes precisam sair dos seus territórios para irem para a cidade para fazerem a universidade. E esse auxílio financeiro das bolsas vai ajudar na permanência desses estudantes.
2: Braulina, do povo Baniuá, faz doutorado na Universidade de Brasília e comemorou a reserva de vagas em estágios como uma oportunidade de melhoria profissional para parentes de todas as etnias indígenas.
5: Para que a gente tenha mais parentes qualificados na sua área e que tenham parentes com experiência no estágio e em outros lugares. É o primeiro passo de muito sonho que vem e estamos muito felizes.
2: Cerca de 16 mil estudantes fazem estágios na administração pública federal. As oportunidades são para nível médio, ensino técnico, graduação e pós-graduação. Cada órgão divulga os estágios que oferece e tem até o início de setembro deste ano para se adaptar às novas regras de reserva de vagas. Reportagem Carlos Oliveira.
0: Jovens que completam 18 anos em 2026 têm até amanhã, dia 30, para fazer o alistamento militar obrigatório.
1: Quem perder o prazo poderá pagar multa e enfrentar restrições, como impedimento para tirar passaporte, assumir cargo público e participar de concursos.
0: A expectativa é que mais de 1 milhão de jovens participem do processo em todo o país.
1: O procedimento pode ser feito pela internet, no site alistamento.eb.mil.br ou em uma junta do Serviço Militar.
0: Essas foram as notícias do Governo do Brasil.
1: Uma realização da Secretaria de Comunicação Social da Presidência da República.
0: Com produção da empresa Brasil de Comunicação.
1: Fique agora com as notícias do Poder Judiciário e do Congresso Nacional. Boa noite.
0: Uma boa noite e até amanhã.
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8: Supremo Tribunal Federal lança edital para receber propostas sobre a modernização do sistema de justiça. STJ decide que é ilegal a busca na casa do suspeito de um crime baseada

0: apenas no relato de outros réus. Ministério Público Eleitoral aciona governador do Amapá por promoção pessoal na fachada da Secretaria de Educação. Boa noite, eu sou o Arthur Filho. O Supremo Tribunal Federal lançou o edital para receber propostas sobre a modernização do sistema de justiça. Os interessados podem enviar manifestações institucionais sem caráter pessoal, que deverão ser apresentadas por meio de formulário eletrônico até 15 de agosto. Fernanda Porto.
1: As contribuições serão analisadas pelo Grupo de Estudos para a Modernização do Sistema de Justiça, instituído pelo presidente do Supremo Tribunal Federal, o ministro Edson Fachin. As sugestões deverão tratar de temas como simplificação processual, redução da litigiosidade, transformação digital, governança da inteligência artificial, modernização das carreiras e da gestão judiciária, fortalecimento da integridade institucional, transparência pública, proteção dos direitos fundamentais e promoção de maior estabilidade jurídica para o desenvolvimento econômico e social do país. O edital completo pode ser acessado no portal stf.jus.br.
0: Polícia não pode entrar em casa de pessoa suspeita de um crime apenas porque outros suspeitos a acusaram. Para o STJ, esse tipo de informação por si só não é suficiente para justificar a entrada no imóvel. Fátima Uchoa.
2: Um homem foi acusado de tráfico de drogas e condenado juntamente com outras duas pessoas. Pela denúncia durante a abordagem policial, os outros dois réus o apontaram como fornecedor das drogas. Também informaram o endereço dele aos agentes, que foram ao local para realizar o flagrante. O Tribunal de Justiça de Goiás considerou a busca domiciliar legítima, mas a quinta turma do STJ reconheceu a ilegalidade dessa busca e das provas obtidas, e com isso absolveu o réu. Segundo o relator ministro Ribeiro Dantas, o ingresso dos policiais no imóvel deveria ter sido precedido de justa causa que amparasse o flagrante, de mandado judicial ou de consentimento comprovado do morador.
0: Ouvir a população para melhorar os serviços prestados. Esse é o papel da consulta pública realizada pela Justiça do Trabalho. Foram mais de 2.400 participações registradas. Mila Amaral.
3: A pesquisa aconteceu de 25 de maio a 5 de junho em todo o país e ouviu as opiniões e sugestões da população de fóruns e de tribunais trabalhistas. Entre as principais demandas, reduzir processos pendentes e julgar processos com mais de 2 anos foram sugeridos na pesquisa. Além disso, 15% dos participantes concordam que a Justiça do Trabalho deve incentivar a conciliação como forma de resolver conflitos trabalhistas. Os dados coletados também vão servir como base para definir as metas nacionais do Judiciário Trabalhista para 2027.
0: Ministério Público Eleitoral aciona governador do Amapá por promoção pessoal na fachada da Secretaria de Educação. O órgão pede a retirada imediata dos banners com agradecimentos ao gestor sob pena de aplicação de multa diária de R$50 mil. Vanessa Pereira.
4: Na ação apresentada para a Justiça Eleitoral, o MP aponta a prática de propaganda eleitoral antecipada para o governador Clécio Luiz. De acordo com a apuração, foram espalhados 7 banners com mensagens de agradecimento ao político dentro do prédio da Secretaria de Estado de Educação, em Macapá. A instalação da publicidade no prédio público viola o princípio da impessoalidade, já que não possui caráter educativo nem de orientação social. Além da retirada imediata das peças sob pena de multa diária de R$50 mil, o MP Eleitoral pede também que a Justiça reconheça a ilegalidade das condutas.
0: 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A você, uma ótima noite.

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1: Eu sou Paula Groba.
2: E eu sou Ricardo Nakaoka.
1: E estes são os destaques de hoje do Jornal do Senado, que começa agora.
2: Após aprovação do Congresso, Receita Federal divulga a primeira lista de devedores contumazes.
1: Senadora quer esclarecimentos sobre impactos da crise do BRB e do Banco Master.
2: Senado analisa estatuto para garantir direitos da população em situação de rua.
1: Boa noite.
2: Boa noite.
1: Nem todo contribuinte com dívidas é considerado devedor contumaz. Essa classificação vale para empresas que acumulam débitos tributários de forma recorrente e como estratégia de negócio.
2: A Receita Federal divulgou a primeira lista com esses contribuintes, prevista no Código de Defesa do Contribuinte, aprovado pelo Senado no início do ano. O primeiro setor a ter os nomes publicados foi o de fumo e tabaco. Mais detalhes com o repórter Douglas Castilho.
3: A lei define como devedor contumaz aquele que acumula dívidas tributárias de forma reiterada, sem justificativa e em valores relevantes. O objetivo é combater a inadimplência estruturada, que é quando as empresas utilizam as chamadas técnicas de planejamento tributário agressivo para burlar o fisco sem violar os regulamentos mais severos, reduzir a concorrência desleal, já que as empresas devedoras conseguem praticar preços mais baixos no mercado, e aumentar a transparência fiscal. Quando da aprovação do projeto que deu origem à lei, o relator senador Efraim Filho, do PL da Paraíba, fez questão de ressaltar que não é qualquer prática que se encaixa no conceito de dívida contumaz, definido de forma bastante objetiva.
4: Separar a contumácia da inadimplência, ou seja, o devedor contumaz é quem faz da sonegação seu modelo de negócio. Jamais uma empresa que está no mercado formal, que gera empregos, que paga também seus impostos, por ter um momento de crise, um período de inadimplência periódico, temporário, ela não se enquadrará de nenhuma forma nesse conceito de contumaz.
3: O senador Isauci Lucas, do PL do Distrito Federal, relembrou que a publicação da lista é apenas uma das medidas dentro do que se chama Código de Defesa do Contribuinte.
5: Além da questão do devedor contumaz, ele de fato inclui, no sentido de respeitar a expectativa dos contribuintes, reduzir realmente a litigiosidade, usando inclusive formas alternativas de resolução de conflitos, facilitar o cumprimento das obrigações, reprimir a evasão, fraude, etc., presumir de boa fé do contribuinte.
3: Antes de incluir qualquer empresa na lista, a Receita deve fazer notificação prévia e conceder 30 dias para regularização ou defesa. Segundo a entidade, novas listas deverão ser apresentadas em julho.
1: O senador astronauta Marcos Pontes, do PL de São Paulo, defendeu investimentos em ciência, tecnologia e infraestrutura para fortalecer a capacidade do Brasil de desenvolver vacinas e responder a futuras emergências sanitárias. Segundo ele, o país precisa adotar uma cultura de prevenção, com um orçamento contínuo para pesquisa, formação de profissionais e manutenção de estruturas estratégicas para reduzir a dependência de outros países em situações de crise. O financiamento da produção de vacinas nacionais foi tema de uma audiência pública na Comissão de Ciência e Tecnologia.
2: O parlamentar também defendeu o acesso da população a informações científicas de qualidade sobre vacinação. Na opinião dele, ninguém deve ser obrigado a se vacinar, mas o conhecimento é fundamental para que as pessoas tomem decisões conscientes e contribuam para a proteção coletiva em momentos de emergência sanitária.
6: Vejo muitas ideias erradas com relação à vacina. Se me perguntar assim, você é a favor a obrigar as pessoas a tomar vacina? Não, sou a favor de obrigar ninguém a nada. Existem efeitos colaterais? Existem. Então tem que ser muito claro com relação a isso. Mostrar quais são os efeitos colaterais e a pessoa decide se toma ou não aquela vacina. E eu acredito que uma informação bem feita de ciência para as pessoas vão decidir pelo correto, que é tomar a vacina.
1: E a lei que ampliou as ações de combate ao mosquito transmissor da dengue, zika e chikungunya completa 10 anos.
2: Sancionada em junho de 2016, a norma autorizou medidas como mutirões de limpeza, campanhas educativas e visitas a imóveis. A proposta foi debatida e aprovada pelo Senado durante uma das maiores crises sanitárias da década. A reportagem é de Yasmin Rodrigues.
7: Em vigor desde 27 de junho de 2016, a lei que ampliou as ações de combate ao mosquito transmissor da dengue, zika e chikungunya completa 10 anos. Com participação dos senadores, o texto foi debatido em meio à emergência sanitária provocada pelo avanço dessas doenças. Na votação da proposta, o senador Humberto Costa, do PT de Pernambuco, que atuou como

0: O relator da medida destacou a importância de fortalecer a vigilância.
1: Sem dúvida, esse é o problema de saúde pública mais crítico, não somente do Brasil, mas hoje em termos mundiais. Então, acho que deve ser um esforço de toda a sociedade nesse momento. Eu que já tive a oportunidade de ser ministro da Saúde, que tem um projeto de lei com esse mesmo conteúdo, eu creio que é uma decisão correta. Como acho também que o Congresso estará inteiramente aberto e suscetível a garantir os recursos orçamentários necessários para que o combate ao Aedes aegypti se faça da melhor maneira possível.
0: A legislação autorizou a União, estados e municípios a adotarem medidas excepcionais e também trouxe mudanças importantes no amparo social às famílias afetadas pelo surto de Zika. 10 anos depois, a legislação segue como base para ações emergenciais de vigilância em saúde e é considerada um marco na resposta institucional à crise sanitária de 2016.
2: O secretário de Economia do Distrito Federal deve ser convidado a explicar na Comissão de Assuntos Econômicos os impactos da crise envolvendo o BRB e o Banco Master.
3: O pedido é da senadora Damares Alves, que quer esclarecimentos sobre as garantias oferecidas pelo GDF e os possíveis reflexos nas contas públicas. Repórter Marcela Cunha.
4: O secretário de Economia do Distrito Federal, Valdivino José de Oliveira, deve comparecer à Comissão de Assuntos Econômicos para falar sobre os impactos da crise envolvendo o BRB e o Banco Master nas contas públicas do Distrito Federal. O pedido foi feito pela senadora Damares Alves, do Republicanos do Distrito Federal, que afirmou que parte das dúvidas levantadas pelos senadores depende de explicações do governo distrital.
5: Há garantias que o GDF está dando para esse grande acordo aí, essa grande reconstrução, reestruturação do banco, que nós temos que ouvir o secretário de Economia do DF.
4: O requerimento cita dúvidas sobre garantias oferecidas pelo governo local, uso de ativos públicos, compromissos assumidos pelo GDF e possíveis reflexos fiscais, orçamentários e patrimoniais do acordo homologado pelo Supremo Tribunal Federal. Damares quer saber se a operação pode afetar a capacidade de investimento do Distrito Federal, a execução de políticas públicas, concursos, nomeações e as contas das próximas administrações.
2: O Ministério da Saúde criou uma política nacional para adaptar o atendimento do SUS à realidade da população em situação de rua.
3: O tema também é acompanhado pelo Senado, que analisa um projeto para criar o Estatuto da População em Situação de Rua. Repórter Henrique Nascimento.
6: O SUS terá novas diretrizes para atender pessoas em situação de rua. O Ministério da Saúde instituiu uma política nacional para ampliar o acesso dessa população à atenção básica. Para quem vive essa realidade, o acesso ao cuidado pode fazer diferença no momento em que vínculos familiares, emprego e moradia já foram perdidos. Rogério Barba passou anos em situação de rua e hoje ajuda no acolhimento de outras pessoas em Brasília.
7: E aí eu me envolvi com o álcool. Eu conheci o crack em 1989 e o crack fez, apesar de eu não ter parente, eu tinha muitos amigos bons. Só que o crack fez e o álcool fez eu perder os vínculos.
6: O tema também é discutido no Senado. Um projeto quer criar o Estatuto da População em Situação de Rua e prevê direitos básicos como acesso à alimentação gratuita, água potável, itens de higiene e banheiros públicos. Autor da proposta, o senador Randolfe Rodrigues, do PT do Amapá, defende que o poder público atue tanto no acolhimento quanto no combate à violência contra quem vive nas ruas.
8: O poder público tem que tomar as medidas necessárias para dar guarida e para acolher as pessoas de rua e, ao mesmo tempo, criminalizar aqueles que detestam pobres, aqueles que ofendem e atacam os pobres.
6: O projeto que cria o Estatuto da População em Situação de Rua está em análise na Comissão de Constituição e Justiça.
3: Com edição de Paula Groba e trabalhos técnicos de João Lira, o Jornal do Senado fica por aqui. Acompanhe agora as notícias da Câmara dos Deputados. Boa noite.
2: Boa noite e até amanhã.

0: apresentação de antecedente criminal de noivos.
1: Proposta autoriza auxílio para contenção de agressor de mulher em voo.
0: Projeto em análise define ações integradas para evitar quedas de idosos.
1: Boa noite. Avança na Câmara projeto que cria uma política integrada para prevenir quedas de pessoas idosas. Quem tem as informações é a repórter Sofia Peçanha.
2: As quedas estão entre as 10 condições de saúde que mais levam à incapacidade funcional, segundo o estudo longitudinal da saúde dos idosos brasileiros. Visando a saúde e o bem-estar da pessoa idosa, a Comissão de Saúde aprovou o projeto que cria a Política Nacional de Prevenção de Quedas entre Pessoas Idosas. O principal objetivo é reduzir o número de quedas, suas consequências físicas, psicológicas e emocionais, além de promover o envelhecimento ativo e saudável da população idosa. Um dos autores da proposta, o deputado Luiz Couto, do PT da Paraíba, salientou que atualmente o Brasil não possui uma política nacional voltada para a prevenção de quedas. E com isso, a nova política visa atender essa demanda, proporcionando diretrizes e cooperação intersetorial nas áreas de saúde, assistência social, urbanismo e transporte, por exemplo. O projeto propõe ações amplas, como programas de exercícios físicos específicos que fortalecem o equilíbrio e a mobilidade, melhorias na infraestrutura urbana e nos ambientes residenciais, campanhas educativas sobre a importância da prevenção de quedas e a capacitação de profissionais de saúde e cuidadores. O deputado Alan Garcês, do PP do Maranhão, relator na comissão, ressaltou que a proposta não apenas reforça uma questão de saúde pública no Brasil e no mundo, mas também reduz os impactos financeiros para o sistema de saúde.
3: Pois se trata de inovação legislativa necessária e essencial para as pessoas idosas. Além do mais, medidas preventivas de saúde sempre economizam recursos financeiros ao Estado, pois ao evitar a queda haverá certamente redução dos gastos de recursos públicos com cirurgias e procedimentos médicos invasivos.
2: Agora, o projeto que cria a Política Nacional de Prevenção de Quedas entre Pessoas Idosas será analisado pelas Comissões de Finanças e Tributação e Constituição e Justiça. Da Rádio Câmara de Brasília, Sofia Peçanha.
4: Previdência.
0: Câmara analisa a proposta de aposentadoria para policial com invalidez permanente. O repórter José Carlos Oliveira nos conta mais detalhes.
5: A Câmara dos Deputados analisa o projeto de lei que define casos específicos de invalidez permanente que deverão garantir a aposentadoria ou pagamento de seguro a profissionais de segurança pública que sofrerem acidentes em serviço. Entre as hipóteses que impedem o exercício da atividade estão cegueira, paraplegia, tetraplegia e amputação de braço ou perna. A aposentadoria ou seguro seriam válidos para policiais federais, civis, militares e penais, bombeiros militares e guardas municipais. A proposta partiu do deputado Bibo Nunes, do PL do Rio Grande do Sul, e foi aprovada na Comissão de Relações Exteriores, onde o relator, deputado Sargento Faur, do Paraná, incluiu os policiais legislativos entre os beneficiados. A intenção, segundo Faur, é proteger todos os operadores da segurança pública.
6: Importante para dar uma segurança jurídico-financeira para policiais, operadores de segurança pública, né, que arriscam diariamente suas vidas em acompanhamentos táticos, em confrontos, e eles precisam de uma segurança tanto para o policial que sofrer sequelas graves, como principalmente para familiares, né, que porventura perdem os seus entes aí em confronto.
5: A proposta de casos específicos para a aposentadoria de policial com invalidez permanente ainda será analisada nas comissões de segurança pública, de previdência, de finanças e tributação e de Constituição e Justiça. Da Rádio Câmara de Brasília, José Carlos Oliveira.
4: Segurança Pública.
1: Câmara aprova que a ANAC requisite auxílio para deter agressor de mulher durante voo. A repórter Mônica Tati explica a proposta.
7: A ANAC, a Agência Nacional de Aviação Civil, poderá ser autorizada a requisitar força policial para deter agressor de mulher em aviões. O projeto foi aprovado em todas as comissões da Câmara e está sendo apreciado agora pelo Senado Federal. A legislação já prevê que a ANAC adote medidas necessárias para a segurança de pessoas e bens no transporte aéreo. No entanto, a proposta amplia as competências legais da agência no caso específico de agressão contra as mulheres. A relatora na Comissão de Viação e Transportes, a deputada Rosana Valle, do PL de São Paulo, explica que a proposta é importante para garantir mais clareza à lei e permitir que situações de assédio não se tornem mais graves.
8: Dentro de um avião não há para onde a vítima ir. É um ambiente fechado, um ambiente com alta vulnerabilidade. Portanto, o projeto garante uma resposta rápida, um respaldo legal para conter qualquer situação de violência, especialmente contra as mulheres. E por que destacar a proteção da mulher? Porque casos de assédio e agressão rápida, um respaldo legal para conter qualquer situação de violência, especialmente contra as mulheres. E por que destacar a proteção da mulher? Porque casos de assédio e agressão em transporte público, por exemplo, ainda acontecem de maneira costumeira e uma posição de vulnerabilidade para a mulher.
7: Rosana Vale acrescenta que o projeto não cria novas punições, mas garante a intervenção rápida, a proteção da vítima e a segurança dos passageiros e da tripulação. O projeto, que autoriza a ANAC a requisitar força policial para deter agressor de mulher em aviões, aguarda a votação no Senado. Se for aprovado, segue para a sanção presidencial. Da Rádio Câmara de Brasília, Mônica Tati.
4: Meio Ambiente.
0: Comissões da Câmara analisam projeto que obriga unidades de conservação a garantirem o acesso a idosos, pessoas com deficiência ou com mobilidade reduzida. Quem traz os detalhes é a repórter Júlia Lopes.
9: Com o objetivo de facilitar o acesso a todos em unidades de conservação da natureza, como parques e florestas nacionais, a Comissão de Meio Ambiente e Desenvolvimento Sustentável da Câmara dos Deputados aprovou o projeto que obriga esses espaços a adotarem medidas de acessibilidade para pessoas com deficiência, com mobilidade reduzida ou idosos. Entre as medidas previstas estão a instalação de rampas, corrimão, trilhas adaptadas, sinalização adequada, transporte interno e também a formação de pessoal capacitado. O texto também determina a criação do plano de acessibilidade, que deverá ser elaborado pelo órgão gestor da unidade de conservação com a especificação das estruturas e adaptações a serem implementadas, os prazos de instalação e a identificação de eventuais incompatibilidades entre o plano de manejo e a implementação das medidas de acessibilidade e inclusão. O relator da proposta, deputado Chico Alencar, do PSOL do Rio de Janeiro, defendeu que o projeto se adequa à realidade das unidades de conservação e explicou como se dará a sua implementação.
10: Estabelecendo, inclusive, um prazo de 180 dias para essa adequação dessas unidades à presença, participação dessas pessoas que tenham essas limitações. É interessante que a gente estabeleceu também etapas para essa implementação, a fim de que a lei desça do papel para a vida real, seja de fato efetivada.
9: Atualmente, segundo o Instituto Chico Mendes de Conservação da Biodiversidade, órgão responsável por fiscalizar e gerir as unidades de conservação federais, o Parque Nacional da Chapada dos Veadeiros, o Parque Nacional da Tijuca, o Parque Nacional Marinho de Fernando de Noronha e o Parque Nacional do Iguaçu são alguns dos locais que já contam com adaptações para receber visitantes com mobilidade reduzida. A exclusão ou limitação de acesso a esses ambientes compromete não apenas a Lei Brasileira de Inclusão da Pessoa com Deficiência, como também contraria a função socioambiental dos espaços naturais. O novo texto introduziu a terminologia usada pela legislação ambiental e de acessibilidade e segue agora para análise na Comissão de Finanças e Tributação. Da Rádio Câmara de Brasília, Júlia Lopes.
4: Comissões.
1: Câmara analisa projetos para restringir fogos de artifício e exigir informação de ruído nas embalagens. A repórter Daniela Lessa nos conta como estão as propostas.
11: Alguns estados e municípios já regulamentaram o uso de fogos de artifício. No estado de São Paulo, uma lei de 2021 proibiu a queima, a soltura e o comércio de fogos de estampido. Já na cidade do Rio de Janeiro, a Câmara Municipal também aprovou norma que restringe fogos com poluição sonora acima de um limite de decibéis. No Congresso, existem vários projetos de lei em tramitação para criar uma regra federal. Na Câmara, um dos textos mais avançados é uma proposta que reúne uma série de projetos e está pronta para entrar na pauta da Comissão de Constituição e Justiça. A ideia central é impedir fogos de grande estampido, como resume o relator, deputado Valdemar Oliveira, do Avante de Pernambuco.
12: Ele não quer proibir os fogos de artifício, apenas aqueles de grande estampido que causem

0: mal, né, que façam uma grande poluição sonora, principalmente aos autistas, aos idosos, aos enfermos, às crianças, às gestantes.
1: Outro projeto quer obrigar que embalagens e, quando possível, que os próprios artefatos informem o nível de ruído em decibéis. Hoje a proposta aguarda aparecer na Comissão de Indústria, Comércio e Serviços. E o autor, deputado Bruno Gannen, do Podemos de São Paulo, argumenta que a padronização pode dar mais eficácia às regras.
2: Hoje está regionalizado, né? Alguns estados evoluíram, outros não nesse tema. E o que a gente quer é que o Brasil como um todo entenda o quanto fogos de estampido ele é prejudicial para os animais, e isso acaba significando mortes, acidentes. Tem registros de animais que, por total desespero com fogos de estampido, provocaram acidentes fatais de trânsito.
1: Enquanto para muitos os fogos de artifício fazem parte da tradição de festas populares, viradas de ano e comemorações esportivas, para outras pessoas o barulho pode causar sofrimento, estresse e até acidentes, especialmente entre crianças, idosos, pessoas com autismo e animais. O debate sobre como equilibrar celebração e bem-estar tem ganhado espaço entre os parlamentares. Da Rádio Câmara de Brasília, Daniele Lessa.
3: Transportes. Comissão aprova regras para blindagem de teto solar de veículos. Saiba mais informações na reportagem de Maria Neves.
4: A Comissão de Segurança Pública da Câmara dos Deputados aprovou o projeto do deputado Flávio Nogueira, do PT do Piauí, que estabelece regras para blindagem de tetos solares em veículos. Pelo texto, a blindagem deve ocorrer obrigatoriamente com uma peça única e fixa. O teto não poderá ter mecanismo de abertura ou deslizamento. O objetivo da medida é evitar pontos de vulnerabilidade na estrutura do automóvel. O nível de proteção balística do teto também deverá ser o mesmo das outras partes do veículo. Como explica o relator, deputado general Pazuello, do PL do Rio de Janeiro, a proposta ainda exige a troca dos vidros do veículo sempre que houver danos na blindagem.
5: Uma das coisas do projeto é proibir a reutilização a partir apenas da parte da recuperação estética dos vidros. Não é mais blindado, perde o grau de blindagem. A outra é com relação à normatização da blindagem do teto solar. Então o teto solar às vezes não vem blindado e às vezes fazem uma blindagem com diferença de capacidade de proteção. Essa norma ela garante que o teto solar blindado deva seguir a mesma blindagem do restante da viatura. E que, por orientações técnicas, esse teto seja fixo, não seja móvel. Tenha lá a luminosidade, tenha a transparência, mas ele é fixo.
4: O texto aprovado também autoriza a blindagem parcial de veículos, tanto para uso particular quanto oficial. Essa modalidade permite proteger apenas partes da carroceria ou dos vidros e pode ter custo menor. Nesse caso, o documento do carro deverá informar quais partes estão protegidas. A blindagem de veículos no Brasil é controlada principalmente pelo Exército. Dentre as normas de segurança previstas, está a exigência de que o nível de proteção balística seja uniforme em todas as partes do automóvel. O Código de Trânsito Brasileiro, por sua vez, determina que, no caso de blindagem, o poder público não pode exigir documento ou autorização adicional para registro ou licenciamento no órgão de trânsito. Antes da Comissão de Segurança Pública, o projeto foi rejeitado na Comissão de Viação e Transportes. Agora ele segue para a Comissão de Constituição e Justiça e ainda terá de ser votado pelo plenário. Da Rádio Câmara de Brasília, Maria Neves.
3: Desenvolvimento Regional.
6: Comissão aprova projeto que cria estruturas municipais para ajuda em desastres. A reportagem é de Luiz Cláudio Canuto.
7: A Comissão de Integração Nacional e Desenvolvimento Regional aprovou o projeto de lei que estabelece a criação pelos municípios de estruturas específicas para lidar com situações de emergência e desastres. Pela proposta, os centros de operações seriam implementados com apoio do Estado e conforme o grau de risco de

0: cada localidade. O texto aprovado é a versão do relator, deputado Benes Leocádio, do União do Rio Grande do Norte, ao projeto do deputado Júlio Lopes, do PP do Rio de Janeiro, que foi apresentado em 2024. O deputado acredita que a medida reduz as consequências na vida das famílias.
1: A grande maioria dos municípios do país já tem suas comissões de defesa civil, já tem suas estruturas nas suas diversas secretarias e estrutura de políticas públicas em cada território local. Mas essa intenção do Centro de Operações de Cidade é reunir nessa estrutura todas as condições que já disponham em cada município e aí sirva de instrumento para agilizar junto aos demais órgãos, a Comissão de Defesa Civil Nacional dentro do Ministério da Integração, a questão da burocracia existente no tocante à decretação de estado de calamidade pública para facilitar a liberação de recursos, e eu acho que esse Centro de Operações facilita muito mais como um arregimentador de soluções que venham realmente dar resposta com a maior brevidade possível.
0: Desde 2012, motivado por enchentes e secas na primeira década do século XXI, o então governo Lula sancionou uma lei com a Política Nacional de Proteção e Defesa Civil. Segundo o texto, os municípios deveriam coordenar as ações com estados e a União. Os municípios deveriam articular, além das ações, o levantamento da identificação dos riscos de desastres nas regiões geográficas e grandes bacias hidrográficas do país. Esses levantamentos, que originariam os planos, deveriam estar prontos nos primeiros 18 meses após a publicação da lei e atualizados a cada 3 anos. O relator do projeto aprovado na Câmara propôs que a instalação e a manutenção dos centros de operação sejam realizados com apoio dos estados e orientados conforme o nível de risco de cada município. A proposta ainda vai ser analisada pela Comissão de Constituição e Justiça antes de seguir para o Senado. Da Rádio Câmara de Brasília, Luiz Cláudio Canuto.
2: Justiça.
3: Câmara aprova a obrigação para noivos apresentarem antecedentes criminais. A repórter Silvia Munhato tem mais detalhes.
4: A Comissão de Constituição e Justiça da Câmara aprovou o projeto que inclui a certidão de antecedentes criminais e a certidão judicial civil e criminal como documentos obrigatórios na habilitação para o casamento. O relator, deputado capitão Alberto Neto, do PL do Amazonas, explicou que a existência de antecedentes não vai impedir o casamento, mas diz que é importante para a mulher ter mais informações diante do total de feminicídios no país.
5: Imagina, se ele tem um passado de violência contra a mulher, a mulher vai decidir se vai querer casar ou não, sabendo daquela informação. Não vai impedir, mas vai ser obrigatório ele apresentar esses documentos, assim como ele apresenta na hora do concurso público, ele vai apresentar também na hora de casar.
4: O texto aprovado prevê que ambos os noivos deverão ter ciência do conteúdo das certidões. O projeto que prevê a apresentação de certidão de antecedentes criminais e a certidão judicial civil e criminal na habilitação para casamentos deve seguir agora para o Senado. Da Rádio Câmara de Brasília, Silvio Munhato.
6: Termina agora o jornal Câmara dos Deputados, produzido pela Rádio Câmara, com trabalhos técnicos de Wellington Teles e a apresentação de Luciana Vieira e Val Monteiro. Boa noite.
3: Boa noite. Você fica agora com as notícias do Tribunal de Contas da União.
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0: 10h23.
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0: 10h25.

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0: 10:45.

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3: 11 e 5.

0: 11:22.
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0: 11:24.

0: 11:40.
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2: 11:43.

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4: 12:05.

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1: Meia-noite e 20.
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Meia-noite e 22.

0: 18:40.
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0: Meia-noite e 41.

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0: 1:21.
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0: 15 horas pra vocês.
1: Uma e 41.
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0: 2:21.
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1: 2:23.

2:35.

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0: 2h40.
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2: 3 e 5.
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0: 3:22.
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0: 3:23.

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0: Thiago André Barreto.

0: Nunca mais.
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0: 3h42.
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0: 3h43.
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0: Hoje não.
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0: Aí, meu compadre. Vou falar pra ela agora. Agora. Vambora.

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0: 4:20.
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2: 4 e 27.

0: 4:42.
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1: Gustavo Mioto mistura

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3: 5:04.
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1: 5:22.
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1: 5:24.

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1: 5:41.
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1: 5:43.

Iniciamos mais um dia com a graça de Deus, com a proteção da Virgem Maria, nossa mãe, e sob a luz e o amparo do Espírito Santo. Coloquemos todas as nossas alegrias, preocupações, coloquemos no coração do nosso Deus mais esse dia que Ele nos dá para a nossa vida, para a nossa existência, para que nós sejamos seus filhos e filhas muito amados. Com muita confiança, vamos rezar. Senhor, no silêncio deste dia que amanhece, venho pedir-te a paz, a sabedoria, a força. Quero olhar hoje o mundo com os olhos cheios de amor, ser paciente, compreensivo, manso e prudente. Ver além das aparências teus filhos como tu mesmo os vês, e assim não ver senão o bem em cada um. Fecha meus ouvidos a toda calúnia, guarda minha língua de toda maldade, que só de bênçãos se encha meu espírito. Que eu seja tão bondoso e alegre que todos quantos se achegarem a mim sintam a tua presença. Reveste-me de tua beleza, Senhor, e que no decurso deste dia eu te revele a todos. Ave Maria, cheia de graça, o Senhor é convosco. Bendita sois vós entre as mulheres. Bendito é o fruto do vosso ventre, Jesus. Santa Maria, Mãe de Deus, rogai por nós, pecadores, agora e na hora da nossa morte. Amém. Cheios de amor e confiança, rezemos. Pai nosso que estais nos céus, santificado seja o vosso nome. Venha a nós o vosso reino, seja feita a vossa vontade, assim na terra como no céu. O pão nosso de cada dia nos dai hoje. Perdoai-nos as nossas ofensas, assim como nós perdoamos a quem nos tem ofendido. E não nos deixeis cair em tentação, mas livrai-nos do mal. Amém. Que o Senhor nos abençoe e nos proteja neste dia contra todo mal. Em nome do Pai e do Filho

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1: 6:22.
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1: 6:24.

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1: 6h43.
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1: 7:25.
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1: 7h32.
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1: 7h36.

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0: tô chegando nessa terça-feira, dia 30 de junho de 2026. Tudo bem com você por aí?
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0: Olha, pra você uma excelente manhã de terça-feira, meu povo. Bora acordando aí, porque hoje é um dia maravilhoso pra você poder aproveitar cada segundinho da sua vida. Olha, pra você na sintonia da Mais FM aí, sempre com a gente na 87.5, no aplicativo, no site da supermaisfm.com.br. Você também aí pelas ondas do rádio, no seu carro, na sua casa, no seu trabalho. Muito bom dia pra você. Você também tá através do Alexa. Coloca aí, Alexa, pra tocar, viu? É muito mais fácil, né? Colocar assim, Alexa, tocar Rádio Mais FM Itanhaém, tá bom? Se você tem o Alexa em casa, é bem fácil, viu, gente? Você pode ouvir aí a qualquer momento, viu? Pelo aplicativo também, pelo site, pelas redes sociais, meu. Muito bom dia pra você. Olha, e ontem a seleção brasileira acabou ganhando, né? Graças a Deus, da seleção do Japão. Foi uma dureza ontem, hein? Rapaz do céu, depois daquele gol que o Japão fez. Que coisa, viu? Que coisa. Mas foi, olha, os últimos minutos aí, né? Mas foi bom demais. Parabéns à seleção brasileira. Tá todo mundo feliz da vida, porque a seleção brasileira deu um pontapé inicial, né? Agora vai para as oitavas de finais contra dois times, né? Também a Noruega, é isso? E a Costa do Marfim. Rapaz, eu acho que dá para passar numa boa, viu? Dá para ir para as quartas de finais. Dali só Deus sabe, viu? Mas eu tô confiante, tô confiante. O Brasil jogou com raça ontem. Teve algumas falhas ali, né? De alguns jogadores, mas tudo bem, viu? Faz parte do futebol. Olha, hoje dia 30, dia... Hã? Hoje se comemora o quê, produção? Dia da mídia social. Hoje é dia da mídia social. Dia nacional do Bumba Meu Boi. É, rapaz, o pessoal tem a tradição lá, viu? O Bumba Meu Boi, também dia nacional do fiscal federal da agropecuária, dia internacional também do asteroide, dia internacional também, sabe do quê? Do parlamentarismo. É, rapaz, o cara que é parlamentar aí precisa, né, tomar conta desse Brasil, viu? Não é só pra eles não, não é verdade? Vou precisar aí, ó, de muita coisa, viu? É quando a gente fala na questão de política, né, gente? De direita ou de esquerda, eu acho que a gente se perde um pouco, viu? Porque a gente fica, né, tendo candidato de estimação, e isso acaba prejudicando não só a sua família, mas também muitas pessoas, né? Todo o Brasil. Nós temos que pensar no povo, de fato, né? Então, se você é de direita, de esquerda, se você vê que tá tudo bem no mercado, você vai no mercado, você compra tudo que você quer, aí tudo bem, viu? Agora, se você vai no mercado, se a conta tá cara de luz, na verdade, tudo que você compra tá um absurdo. Aí você fala assim, poxa, né? Pra quê? Pra que isso, né? A gente precisa oxigenar a máquina pública, eu penso dessa forma, viu? Independente qual que seja o seu partido, a sua opinião política, eu acho que você tem que pensar primeiramente, né? Nas pessoas e na sua família, não é verdade? 8 horas e 15 minutos, já tem informações pra você na Mais FM. Tem sucesso também, tem previsão do tempo, horóscopo do dia. E muito mais, olha! E vai Brasil, viu? A ousadia e alegria, nós ganhamos o Japão ontem. E foi um belo jogo, parabéns à seleção brasileira, rumo ao Hexa!

Bora mais, tá bom demais. Agora 9 horas, aliás, 8 horas e 21 minutos, 8 e 21 ainda. Eu tô pensando em ganhar as 9 já. Nossa senhora, acordei cedo, caí da cama hoje. Mas olha, não é isso não, viu? O nosso horário começa mais cedo aqui na Mais FM, às 8 da manhã agora. Amanhã dá mais um pouquinho mais cedo, né? Pra acordar junto com você, viu, gente? Tem que acordar junto com o povo, não é verdade? Olha, falar pra você de um assunto importante aqui na região.

É. Tem vários assuntos para tratar hoje. Que é legal, né, gente? Pra gente poder conversar um pouquinho, né? Bater um papo, né? É importante. Você que tá me ouvindo aí, você que não mandou mensagem ainda, manda aí, meu povo, manda, porque hoje é terça-feira ainda. E a gente vai bater naquele papo gostoso aqui na Manhã da Mais. Lembrando que é o seguinte, hoje falou, né? Eu falei ontem, inclusive, falei ontem que não ia chover hoje. Que ia ser uma semana tranquila. Né? Mas mudou o tempo aí, você sabe que, né, quem manda, né, é o Papai do Céu. E aí ele mandou chuva pra nós aí, né? Mandou chuva mesmo, né, gente? Que coisa. Você sabe que a temperatura agora tá 22 graus em toda a região. Ontem fez um solzinho gostoso, tava um dia bonito ontem, não tava? Tava um dia gostoso e aí na previsão do tempo que eu falei ontem... Tinha sol para hoje, para amanhã, quinta, sexta-feira também. Poderia chover só na sexta-feira. Mas acho que antecipou, né, esse tempinho aí. Espero eu que possa abrir o sol hoje. Mas não tá com cara não, né? Até agora não tá com cara que vai abrir o sol não. Daqui a pouquinho tem informações para você. Olha, fala para você que teve um recorde mundial, né? De um salva-vidas, é isso? Olha que legal, gente. Ele arrecadou várias toneladas de alimentos. Vou ler essa notícia daqui a pouquinho pra você, tá? Também tem informações aqui de Itaim. A Itaim tá lançando um aplicativo. Aquele aplicativo da saúde. Pra marcação de consultas, né? Pra você ter todo o relatório médico ali, o receituário. É bem bacana, viu? Daqui a pouquinho eu conto pra você o projeto aí. Que já tá em testes, viu? Aqui na região. É, foi feita uma reunião, né? Pra apresentação desse aplicativo com alguns servidores... Inclusive para dar mais agilidade aí na questão de marcação de exames, né? De resultados e muito mais. Vai ser bem bacana mesmo. Daqui a pouquinho eu conto para você essa novidade. Né? A gente tá aqui para contar para a população o que tá acontecendo de fato, né? Então é importante aí você tá ouvindo. Daqui a pouquinho tem essa informação para você. Vai mandando mensagem aí, não mandou ainda? 3427-2325 na Manhã da Mais. Bora acordando, meu povo! É isso aí, olha, porque hoje tem muito mais sucesso pra você, muito mais alegria, alto astral, a sua participação, aquela música que gostosa de ouvir, o Pixote,

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0: Se você estiver com a pessoa que você ama, com alguém da sua família, abraça agora e diga para essa pessoa o quanto você ama ela.
1: Não tem jeito, minha família é tudo, né?

0: Para mais, tá bom demais. 8 horas e 39 minutos em toda a região. Vai mandando seu alôzão aí. Ano 3427-2325 na manhã da mais. Deixa eu ver quem tá comigo aqui nessa manhã maravilhosa. Daqui a pouquinho tem informações pra vocês aí, tá? André Luiz, bom dia, tudo bem? Sou a Fernanda. Tô aqui sempre ouvindo você, sempre ouvindo a Rádio Mais. Obrigado, Fernandinha. Um beijo pra você. Que Deus abençoe o seu dia, viu? Também a nossa amigona Ruth participando aqui hoje. André Luiz, bom dia. O que foi aquilo ontem? Que sofrimento. A seleção brasileira. Ô, minha lindona, um beijo pra você. Obrigado. Que Deus abençoe seu dia, viu? Quem mais também? A Samara tá com a gente aqui mandando alusão. Bom dia pra você, Samara. Obrigado. Quem mais tá mandando alusão? Quem acompanhou ontem o jogo da Copa, né? Pela Rádio Mais, viu que a emoção tava tava demais ontem, né? Alô, Lenilda, do Equitação, um beijo pra você. Obrigado, Lenilda. Que Deus abençoe seu dia. O Daniel do Belas Artes também mandou alusão pra nós aqui. André Luiz, uma terça-feira abençoada pra você. Olha, é o meu palpite de ontem foi 2-1, isso. Mas olha, o sorteio aconteceu ontem após o jogo, viu? Isso mesmo, o sorteio já aconteceu ontem após o jogo. E o ganhador foi o... É? Deixa eu ver aqui, ó. Ah, foi o Carlos Eduardo, é isso? O Carlão, né? Ô Carlão! Ele que foi o vencedor do Pix ontem, tá? O que eu já tava falando aqui pra vocês ontem, ia ser depois do jogo. A Rádio Mais transmitiu o jogo ontem, tá? Isso, nós transmitimos o jogo ontem. E após o jogo já fizemos o sorteio do Pix, tá bom, Daniel? Um abraço pra você, tamo junto. Ele falou, troca... André Luiz, toca Zé Ramalho aí, bora, bora que bora. A Lia do Parque Vergara também tá com a... Ô, pessoal do Parque Vergara, um abraço, Lia. Deus abençoe você. Obrigado aí, manda um abraço pro Carlinhos, pro Carlão também. Tá todo mundo aí no Parque Vergara ouvindo a programação da Rádio Mais. Obrigado, alô, bom dia. Quem fala é o Sandro Alves. Alô, Sandro, bom dia, tudo bem?
1: Bom dia, André Luiz. Bom dia a todos aí da rádio.
0: Tamo junto.
1: Um bom dia lá pro Ricardo... da padaria Dois Irmãos.
0: O Ricardão, quem mais?
1: Bom dia pra Renata. É. Um bom dia lá pra Lu, que tá na lida já trabalhando. Bom dia pro Fidelis, acorda Fidelis. Bora, vamos levantar. Fidelis. A minha rádio é mais.
0: Tamo junto!
1: E aí? É. Acertei o bolão.
0: Isso.
1: Como é que faz pra me pegar a bolada?
0: Então, a bolada é o seguinte, peraí. Vamos lá.
1: Tô ouvindo aqui, hein?
0: Eu expliquei ontem, vou explicar de novo, meu povo. Não é porque você acertou o placar que você já vai ganhar o Pix, não é assim. As pessoas que acertaram o placar, ontem foram mais de 27 pessoas que acertaram o placar, né? De 2-1 pro Brasil. Aí essas 27 pessoas vão pro sorteio, entendeu? Quem ganhou foi o Carlos Eduardo, é isso? Tá aqui, ó.

0: Carlos Eduardo, que é o telefone. Tá tudo anotadinho, bonitinho aqui. Ele já mandou até mensagem para nós agradecendo o Pix de ontem, tá bom, meu amigo Sandro? Um abraço para você, meu parceiro. Tamo junto, viu? E olha, vai ter mais um próximo jogo aí com mais um Pix, tá? O pessoal tá mandando Pix aqui, mandando ver. Alô, Cida, lá do Savoy também com a gente. André Luiz, ganhamos na raça ontem. Comemoramos também a eliminação da Alemanha e da Holanda. Eu acho que agora fica mais fácil, você não acha, Cida? Eu acho que dá para chegar na final, viu? Tô achando que dá para chegar na final da Copa do Mundo desse ano. Brasil hexa, hein? Tomara, vamos torcer para isso. Alô, bom dia, quem fala? Manda aí.
1: Bom dia, André Luiz.
0: Oi, bom dia.
1: Jogou ontem, gostei, hein?
0: Rapaz, que jogo.
1: Brasil 2x1, acertei o palpite, hein?
0: Tá vendo?
1: É nóis, garoto.
0: Tamo junto.
1: Tá com Deus.
0: Bora.
1: Você e todos os ouvintes, cheio de alegria.
0: Bora que bora, Edilson. Tamo junto, um abraço pra você, que Deus abençoe, viu, Edilson? Ah, valeu mesmo pela participação, pelo carinho. Acertou o placar de ontem, né? Alô, Beatriz do Coronel, bom dia, Bia. A Bia, né? A Beatriz do Coronel. André Luiz, bom dia. Olha aqui, todo mundo tem um ótimo dia. Estou mandando um abraço pro, e uns beijos aqui pro Gabriel Gomes. Apelido também Juninho, né? Ô, Juninho, que está trabalhando. A Beatriz Silva, lá do Jardim Coronel. Ô, Beatriz, um beijão pra você. Tá concorrendo os prêmios de hoje, tá bom? Quem mais tá mandando alusão? O Sérgio Lisboa também já mandou aquele alusão. Vai Brasil, vai Corinthians! Ô, minha amiga Isa do Guaraú, bom dia pra você também. Que Deus te abençoe sempre, viu? Obrigado aí pelo carinho. Também quem tá com a gente é a Suzana. Ô, Suzana, tudo bem com você, minha amiga? Tá mandando alusão. André Luiz, bom dia. Bora pra mais um dia lindo, viu? Beijo, seu lindo. Suzana do Suarão, obrigado. Olha, que Deus abençoe seu dia também. Uma terça-feira maravilhosa. Lembrando que hoje é o último dia do mês de junho. O que você fez esse mês de junho, hein, povo? Hein, meu amigo, minha amiga? O que você fez esse mês de junho aí? Foi bom mês pra você, hein? Independentemente se foi bom ou não, né? O importante é você seguir, tá bom? É isso mesmo. Agora vai começar amanhã já um novo mês, né? Começa um novo mês amanhã. E você precisa o quê? É projetar o mês que tá chegando aí, poxa, né? Fazer um planejamento que você vai fazer da vida. Porque às vezes a pessoa tá lá pensando na vida e não é assim, né? Ah, mais um dia, não é mais um dia. Mais um dia de você ter a benção de Deus para você poder correr atrás dos seus sonhos, dos seus objetivos, né? E às vezes não é pelo dinheiro, é pelo sonho. Na verdade, eu sempre falo aqui, ó. Se você tem um sonho, corra atrás dele. Independente qual seja o seu sonho, corra atrás dele, de alguma forma vai acontecer, viu? Porque depois o dinheiro é consequência. Se for um projeto de trabalho, um projeto, né, financeiro, tudo começa no pontapé inicial. E pode ser aí nesse mês seguinte, viu? Tenha certeza disso. Bora que bora agora! 8h45 na mais.

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14: Muito bem, de volta, tá na Mais. Tá bom demais, uma ótima terça-feira pra você. Dia 30 de junho, último dia do mês. Pensando o que da vida, hein? Vai mandando mensagem aí, ó.

0: Bora mais, tá bom demais. Chitãozinho Chororó, 8h58, bom dia.
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0: Olha, tem informações pra você. Eu sabia que um guarda-vidas, ele bateu um recorde após correr 24 horas. É isso mesmo que você ouviu. O cara correu 24 horas. Olha o fato, aconteceu, né? Por conta que ele estava tentando entrar pelo, né, Guinness Books. Ó, eu falo pra você o seguinte. O Guinness, né? Entrou por Guinness. Ele percorreu, né, cerca de 24 horas aí numa esteira. Uma estrela, né? Aquela esteira bonita. Ele ficou lá percorrendo, né? Um bom tempo aí, 24 horas correndo. Ele entrou aí para o Guinness, viu, gente? Que bacana. Falar pra você também, olha. Infelizmente, um corpo foi encontrado submerso num canal lá em Praia Grande, viu? O corpo ainda não foi identificado e tá como morte suspeita. Tem notícias aqui também valendo hoje, olha. O ex-jogador do Santos, vítimas do terremoto lá na Venezuela, né? O nome dele quem é? O Thomas Rincon. Ele publicou imagens entregando mantimentos e bolas de futebol. Você sabe que os terremotos foram devastadores lá na... Hã? Foi, né, rapaz? Acabou com tudo lá na Venezuela. Rapaz, como que pode, né? Eu fico olhando as imagens aqui, ó. Quantas famílias? Mais de 50 mil pessoas ainda desaparecidas, gente. Que coisa. E o cara tá fazendo uma boa ação, viu? Parabéns aí, o atleta. Fala pra você também, né? Que a baleia, né? A baleia foi vista novamente lá em Santos, viu? Olha que imagens lindíssimas aqui pra mim. A baleia acabou sendo vista novamente. Agora não se sabe se é a mesma, né? Semana passada eu falei de uma baleia que foi, né, vista bem pertinho ali da Orla de Santos. E foi vista novamente, viu? 15 dias depois aí que eu tinha falado, visto novamente essa baleia. Rapaz do céu, que bonita imagem, hein? Parabéns aí. O pessoal que tava fazendo o campeonato de surf acabaram registrando esse momento lindíssimo da natureza, né? Agora, eu falo pra você, o que deve ter, né, de animais marinhos nesse marzão afora aí, né? Às vezes eu fico imaginando quantos animais aí passam pela região aqui, né? Sempre tem, né? Sempre tem uma imagem bonita dessa aí, principalmente de baleias procurando águas mais quentes. Não é verdade? 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
1: Para mais, tá bom demais de volta. Bom dia para você, uma ótima terça-feira. Tá chegando música nova do Gustavo Lima.

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1: Olha, tá na Mais, tá bom demais de volta. Agora 9 horas e 15 minutos, passou por aí Gustavo Lima, música nova, hein? Bala Alojada, o nome da música do Gustavo Lima na programação da Rádio Mais. Olha, fala pra você dos fortes terremotos que atingiram a Venezuela, né? Que podem ter danificado, sabe quantos prédios? Mais de 59 mil prédios aí danificados nessa tragédia, né? Impressionante que aconteceu na Venezuela, viu? Segundo a análise aí da NASA, as imagens de satélite apontam que milhares de construções, aliás, acabaram, né, se danificando pela questão do impacto aí dos terremotos, né? E eu falo pra você o seguinte, viu? Olha, na região mais afetada ali foi no epicentro, né? Pertinho ali da costa da Venezuela, né? Que coisa, viu, gente? Olha, ainda tem muitas pessoas desaparecidas, tá? Lá o acesso é difícil, né? Porque as pessoas não têm como o Brasil. O Brasil, por exemplo, é um pessoal treinado para resgate, né? E tudo mais. Lá é um pouco mais difícil, viu? Olha, a comunidade internacional continua enviando aí ajuda humanitária para apoiar as vítimas e auxiliar também na construção, né? E na reconstrução de áreas afetadas. Lembrando que, gente, não é só isso, né? O país inteiro ainda procura vítimas. Estão fazendo um necrotério, né? Em praça pública, praticamente, né? Por conta de tantos corpos encontrados debaixo dos escombros. Que absurdo, né? Que coisa. A Venezuela sofrendo, né? Antigamente, ano passado, inclusive, né? E agora, novamente, aí a Venezuela nesse perfil aí que dá dó, não é verdade? Dá uma tristeza profunda aí em todo mundo que vê uma cena chocante como essa. 9h16 agora, olha, não é fácil não, é só orando mesmo. Vamos orar, porque não é fácil não. Falar pra você rapidinho aqui também, tem informações

daqui a pouquinho aí do tempo e a temperatura. Lembrando que ontem tava um dia gostoso, né? Tava um dia maravilhoso ontem. E já mudou o tempo, né? De novo. Agora, tomara que amanhã já fique mais tranquilo, né? Você sabe que joga, né? A Costa do Marfim hoje. Noruega e Costa do Marfim definem aí se vai pegar o Brasil ou não, né? Verdade? Tomara. Eu tô torcendo pra Costa do Marfim ganhar. Tem um atacante bom na... Noruega e Costa do Marfim definem aí se vai pegar o Brasil ou não, né? Verdade? Tomara. Eu tô torcendo pra Costa do Marfim ganhar. Tem um atacante bom na Noruega, né? Ah, rapaz, olha, espero que... Né? Que venha a Costa do Marfim, que também é um bom clube. Agora eu falo pra você. O pessoal tá vendo a Copa do Mundo. Se você tá percebendo que pequenas equipes, né? Digamos assim, de pequena expressão mundial, estão jogando, né? Olha, entre as grandes, viu? Com certeza, já eliminaram aí o Marrocos, eliminou a França, inclusive, né? Que coisa. Rapaz, olha aqui. A Holanda também foi eliminada, né? Meu Deus do céu, como que pode, gente? Não, a Alemanha, aliás, a Alemanha foi eliminada e a Holanda, isso, a Alemanha e a Holanda. Boa. É tanta seleção que, meu Deus do céu. Ah, olha, tem uma vidente falando aí na internet. Essa foi demais. Ela falou, falando, né, que quem seria... que o Brasil não ia passar do Japão. É a vidente, olha só. A vidente não ia, o Brasil não ia passar do Japão. E outra coisa, gente. Ela falou que... Aí o pessoal, né, perguntando pra ela. E a Itália? E a Itália? A Itália vai bem, viu? Ela vai até a semifinal. Sendo que a Itália nem tá na Copa, pô. Eu tô de brincadeira, pô. Que tem de charlatão por aí. Não é verdade? Rapaz, você conhece algum charlatão? Manda aqui pra nós, viu? Manda pra nós aqui o charlatão, manda aí. 9 horas e 19 minutos, tá na mais, tá bom demais, olha. Hora de música. Essa boa demais, é o Zé Neto Cristiano. É quase todo dia, é quase, só ficando quase.

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1: 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Nada igual.
0: Nada mais, tá bom demais. Agora 9h25, bom dia pra você. A mais ouvida em toda a região. Já tem a sua participação. Manda mensagem.

0: 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Alô, Paulo!
1: Potência.
0: Grande Paulo! Rapaz, teve um café da manhã no dia 26 lá, maravilhoso, viu? Parabéns aí, toda a turma. E olha, é um cardápio variado, viu? Da festança junina aí. Alô, meu amigo Jorge do Tupi, bom dia, Jorjão. Tudo bem? Tá feliz da vida? O Brasil ganhou ontem, rapaz.
2: Bom dia, nosso comentarista. Agora nosso prefeito, não, é comentarista, comentarista oficial agora,
0: hein? Ave Maria, rapaz. Não, não, vou, não deixa, não.
2: Rapaz, você foi atrapalhar o vídeo ou não?
0: Rapaz, pra caramba, viu? Eu vim e falou, ah, me ajuda aí. Eu falei, rapaz, não deixa não, porque eu falo mais do que o homem da cobra.
2: Manda um alô aí pro Nel, pro Tasso, meu pai Jorge. E toca aí um Raça Negra pra nós aí. O que é aquilo, rapaz? Você tem voz hoje ainda?
0: Rapaz, tenho, viu? Rapaz, fiquei doido ontem, doido. Fiquei malucão. Ainda o pessoal posta na internet ainda, né? Eu falei, pelo amor de Deus, professor, não posta não. O pessoal postou no status aqui do WhatsApp a minha comemoração do gol. Rapaz, eu fiquei doido ontem. Ontem eu fiquei doido. Ontem eu tava endoidando aqui.
1: Potência!
0: Ai, rapaz, você olha, é? Olha, você é doido, então até o dia você encontrar mais doido do que você, não é verdade, Jorjão? É assim que funciona, meu povo. Alô, bom dia.
3: Quem bom fala? Dia, André Luiz. Uma ótima terça-feira aí pra você, pra todos os ouvintes. Tamo junto.
0: Ayrton, tudo bem? Ayrton é o famoso Aladim de Itanhaém, né?
3: Joguei difícil, hein? Rapaz, haja coração, André.
0: Ei, Ayrton, não é fácil não, viu? Haja coração, literalmente, rapaz. Olha que jogaço ontem, né? Tamo junto, bom trabalho pra você, meu irmão. Ah, o João Vitor também lá do Guapiranga. Alô, João, tudo bem? André Luiz, abençoado dia pra todo mundo aí, olha. Toca aí, uma música bonita e me coloca nas promoções da Rádio Mais. Um abração pra você, João, obrigado. A Lia do Moarama. Aliás, é a Lila, né? A Lila. Tá mandando gol, André Luiz. Foi... Menina do céu, eu não, nem acreditei. Depois que eu vi que tava filmando o negócio aqui. Beijo pra você, Lila. Manda um abração pra todo mundo aí, viu? Alô!
4: Oi, Rádio Mais. Bom dia, que é Vivi do Tropical.
0: Oi, Vivi.
4: Um excelente dia pra nós todos. E Brasil, hein? Sufoco, mas venceu. Graças a Deus. A próxima vai vencer também. Bom dia, André. Fiquem com Deus. quero participar das promoções, hein?

0: um beijo pra você, Vivi, lá do Tropical, ouvindo a gente. Um beijão, obrigado! O pessoal tá rindo aí no mercado aqui, rapaz do céu. Para com isso, Aline. Aline do Luti, um beijo pra você também. Eu não sei por que postar isso aqui, ela tá rindo, viu? É, pensa no cabra doido, igual eu. Eu não ia comentar nada, eu assisti o jogo em casa, pô. Em casa eu sou de boa. Uhum, imagina. Parece na rádio, quase eu arrebentei a rádio ontem aqui. É que a gente torce aqui na rádio diferente, né? Não dá pra torcer do jeito que a gente torce em casa, porque não pode falar algumas coisas. Não é verdade? Eu tava bravo com algum jogador ontem, olha, o que eu falei do Casemiro. Mas você viu o primeiro gol da seleção, quando a seleção tomou aquele gol do Japão? O Casemiro correndo, bicho. Uma lentidão danada. Como que vai pegar o cabra ali, pô? Né? Ah, meu Deus do céu, já tá veterano o Casemiro, né? Mas depois se redimiu, né? Foi lá e fez um gol. Aí, tudo que eu falei dele no primeiro tempo, no segundo, calou a boca de muita gente, não é verdade? Ah, meu Deus do céu, ô Helena do Cibratel, um beijo pra você, minha lindona! Mandando vai, Brasil! O Claudião também mandando bom dia pra mim. Alô, Claudião Açougueiro! Ê, Claudião Açougueiro, tamo junto, o melhor da região, tenha certeza disso. Ah, o Gabriel também Gomes está com a gente. André Luiz, bom dia. Aqui é o Juninho, viu? Acertei o bolão do jogo de ontem. Já foi o sorteio ontem, no final da transmissão aqui do jogo, viu? Quem ouviu, ouviu. Eu falo pra você, ouve pelo rádio. É bom, é legal, pô. É bacana a emoção. Sai mais rápido aqui, viu? Pelo aplicativo, pela internet, sai um pouco mais demorado, lógico. Tem pela questão do delay, do stream, né? Enfim, é 15 segundos. Agora, ao vivo pelas ondas do rádio, já sai na hora. Alô, Gabriel, um abraço pra você, famoso Juninho. Olha, ele mandou assim, um placar no Brasil. É, foi 2-1, verdade. Agora, hoje, vai ser 2-1, é isso? Pro Marrocos? Pra quem você falou? Não entendi nada aqui, meu filho. Manda um salve aí pra obra do Marcos. Ah, é verdade. Quem falou aqui foi o nosso amigão, é o Daniel. Falou assim, André Luiz, o Marrocos, né? Venceu ontem, venceu bem, verdade. Manda aqui um alôzão pra todo mundo da obra do Marcos. Hã? O Mark Solda e pra todo mundo aí. Quero participar do sorteio de hoje. Alô, Juninho! Pessoal da obra aí, rapaz, tá chovendo hoje, vocês estão trabalhando, né?
1: Bom dia, André Luiz. Oi. Aqui é a Diva, passando pra desejar a todos uma ótima terça-feira abençoada por Deus.
0: Ô, minha amiga Diva, tava sumida, hein, Diva? Tá me abandonando, hein, mulher?
1: Que Deus abençoe a cada um de nós. Estar na mais é
0: não
1: bom demais.
0: Não me abandona, não. Manda um beijão pra Ana também, pro Biratã, toda a turma aí da Sabor de Mel, da Divas Lanches. Obrigado, que Deus abençoe o seu dia. Quem mais?
2: Aí, Vini, André, é alface. Oi. Vamos lá.
0: Alface, o que é? Ah, isso aqui foi de ontem, né, Zefa? A Zefa tava na horta dela ontem.
2: E André, tudo bem? André, você tá bem hoje?
0: Eu tô bem. Voz? Tô bem, menina.
2: Jesus, vamos que vamos, né?
0: Desculpe, viu, gente? Desculpe, é que eu me exaltei ontem. A torcida pelo Brasil, viu? Imagine pelo Corinthians que eu faço.
2: Gratidão por mais um dia. Deus abençoe todos nós.
0: Ô, Zefa! Todos, né? Tudo bem, Zefa?
2: Deus te proteja.
0: Amém.
2: Parabéns por ontem.
0: Ah, tamo
2: nosso
0: junto.
2: Brasil ontem. Graças a Deus conseguiu passar, né?
0: Graças a Deus, né, minha amiga?
2: Dá um beijo aí, minha amiga Célia.
0: Ô, Célia.
2: A todos os ouvintes. E nós estamos no final do mês, último dia do mês.
0: Graças a Deus, né?
2: E venha julho com muita saúde, paz, paciência e sabedoria, prosperidade pra nós.
0: Pra todo mundo, né?
2: Na fé.
0: Na fé, na vontade.
2: Vamos mais um mês.
0: Mais um mêsinho.
2: Que Deus proteja todos nós, né?
0: É verdade.
2: Cheiro no coração, dá um abraço, um cheiro no Vini.
0: Ei, Vini cheiroso. Ouvintes.
2: Gratidão.
0: Gratidão sempre.
2: Um abraço.
0: Ô, minha amiga, um beijo pra você. Que Deus abençoe seu dia, minha amiga Zefa. Ela tava mostrando aqui, okay, ó. Falei, Zefa, né? Um dia a Zefa me trouxe um doce de banana aqui. Não é verdade, Zefa? Um beijo, minha lindona. Que Deus abençoe seu dia, viu? Ela tava nervosa com o jogo da seleção ontem. Ela falou, André Luiz, tô te ouvindo aqui, ó. Tava ouvindo e narrando. E eu mais ou menos comentando, que eu não sei comentar o jogo, mas tava aqui torcendo, viu? Como torcedor, tava bem, viu? Tá mais que houve da Copa. Mas foi uma narração diferente, né, gente? Uma transmissão diferenciada aqui da Rádio Mais. Show de bola. Olha, a Copa do Mundo ainda continua, viu? O Brasil joga domingo. Domingo vai jogar o Brasil contra a Noruega ou Costa do Marfim. Aí vamos ver quem vai vencer hoje, né? Pra passar essa fase para as oitavas de finais aí da Copa do Mundo. Eu tô animado, viu? Olha, eu acho que dá pra seleção chegar pelo menos na semifinal, na final ainda. Porque os times que estão aí vindo, né? Pode ser que a seleção tenha chance, viu? Olha, vai pegar a Argentina lá perto da semifinal, vai. Mas dá pra ir, viu? Dá pra pensar, viu? No hexacampeonato, dá pra pensar. Jogar com garra, determinação e colocar, né, os caras certos pra jogar lá, vai, vai. Vai em frente, meu povo. Olha, vai mandando mensagem. Você não mandou mensagem ainda, manda, faça essa gentileza, manda mensagem pra nós aqui, ó. Não custa nada, viu? Pelo WhatsApp da Mais, 3427-2325. Manda seu alôzão aí, porque a programação só tá começando nessa manhã maravilhosa e eu tô começando agora todo dia mais cedo, viu? Em vez de ser às 9 horas, às 8 horas da manhã, tô todo dia aqui com você, sempre. Pode ter certeza que vai ser todo dia na companhia da Rádio Mais, tá bom? Olha, tá chegando sucesso pra você com Bruno Marrone.

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0: Marrone, tá na mais, tá bom demais, bom dia pra você, a mais ouvida em toda a região.
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0: Mais FM, muito mais você de volta. 9h51, bom dia. Tá chegando o horóscopo.
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0: Olha, bom dia você ariano, você ariana. Hoje é um bom dia para colocar ideias em prática. No trabalho, sua iniciativa pode chamar a atenção. Evite agir por impulso hoje, você ariano, você ariana. Bom dia você de touro. A terça-feira favorece a organização de uma vida financeira um pouco mais tranquila, viu? Aproveite para resolver pendências, principalmente no relacionamento, você de touro. Bom dia, você de gêmeos. A comunicação está em destaque hoje. É o momento para conversas importantes, reuniões e novos contatos. No amor, boas surpresas podem aparecer, tá bom? Para você de câncer, bom dia. O dia pede mais atenção e seu bem-estar, viu? Não tente resolver tudo sozinha ou sozinho hoje, você de câncer. Valorize quem está do seu lado e cuide também das emoções, tá bom? Bom dia, você de leão. A criatividade estará em alta hoje e pode ter portas abertas, principalmente no trabalho. Aproveite para mostrar seu talento, principalmente no amor. O clima é favorável hoje, tá bom? Para você de virgem, bom dia. A organização será seu maior e a sua maior aliada hoje, tá? Então, organize-se um pouco mais, você de virgem. Resolva aquelas questões pendentes, tá bom? Nada de ansiedade hoje. A vida... Bom, para você de virgem, bom dia. A organização será seu maior e a sua maior aliada hoje, tá? Então, organize-se um pouco mais, você de virgem. Resolva aquelas questões pendentes, tá bom? Nada de ansiedade hoje. A vida afetiva está plena, tá bom? Demonstrações de carinho farão toda a diferença hoje. Daqui a pouquinho tem previsões para você de Libra, Escorpião, Sagitário, Capricórnio, Aquário e Peixes. Na manhã da mais, tá na mais, tá bom demais. Bom dia para você.

0: Tá aí o sucesso pra você com Marília Mendonça, De Quem é a Culpa. Ô, música linda demais na Rádio Mais.
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0: 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Tamo junto sempre com a Rádio Mais. Agora 10 e 1, bom dia para você. Olha aí, tá chegando perto.

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1: Tá na Mais, salvão demais, telegrama com eles. Exalta Samba pra voltar, né, ao passado, de volta ao presente. E você, tá tudo bem por aí, tudo certo? Mandou aquele recadão pra nós ainda? Não, manda aí, ó, no 3427-2325, já tem a sua participação. Fala pra você de algumas polêmicas aí dessa semana, né, gente? Que coisa. Olha, você sabe que tem ataques aí à cantora Maiara, né, da dupla Maiara e Maraísa. Olha, muita gente vem comentando, né, sobre a saúde da cantora, viu, gente? Porque ela emagreceu, né, fez uma operação, emagreceu, né, e a cantora sertaneja emitiu uma nota oficial tranquilizando os fãs, viu, sobre a sua saúde, e acionou também a justiça para se proteger, porque ela vem sofrendo muito ataque, né, na internet, daqueles haters, né, haters que chamam. Rapaz, eu falo pra você, tem pessoas que perdem um tempão na internet, né, criticando pessoas. Então a pessoa não pode postar nada, que vem os haters, né, que começam a criticar e falar um absurdo, né, nas redes sociais. Aí eu falo pra você, né, a autoestima da pessoa, que às vezes não tá tão boa assim, acaba sendo prejudicada porque as pessoas acabam, né, falando um monte de coisa que não deve na internet. Aí eu falo pra você o seguinte, na sua opinião, que você tá me ouvindo aí, ó, é, você acha que a vida profissional e pessoal deve ser exposta na internet, né? De uma maneira positiva? Ou você tem medo de sofrer esse tal ataque aí dos haters, né? Atacando aí seu perfil, falando mal de você, ou até mesmo as pessoas. Você é a pessoa de postar muita coisa aí ou não? É sobre sua vida? Ou você prefere ficar mais reservado, hein? Fala a verdade. Manda sua mensagem, que é uma polêmica boa hoje, né? Eu falo pra você, eu não coloco muita coisa na internet, por conta que eu vejo que a internet, né, é um mundo assim sem lei, não é verdade? O pessoal vai lá, comenta, fala o que quer, fala o que não quer. Por mais que eu sou um cara público, né? Tô aqui todos os dias na Rádio Mais, e eu até evito bastante coisa de postar sobre minha vida pessoal, por conta disso, né? Tem muitas pessoas que querem o nosso mal. Por mais que a gente tá aqui todo dia fazendo bem, tem pessoas que a gente possa, né, passa despercebido, que começa a, né, falar o que não deve às vezes. E a gente fica, né, pensativo, né? É? Fica mais na tranquilidade, né? De não postar muita coisa. Agora, o que você acha? Você é a pessoa que põe as coisas nas redes sociais, se expõe? Ou você fala, ah, André Luiz, não tem nada a ver com isso não, viu? Eu acho que não tem nada a ver. Agora, a Maiara, da dupla sertaneja Maiara e Maraísa, vem sofrendo ataques, e ataques fortes, né? Sobre a questão da sua saúde, né?

0: Fala pra você, aparência também, né? E o pessoal fala da saúde dela por conta da aparência, que ela emagreceu bastante, né? Emagreceu bastante e tá aí, né? Rapaz do céu. Aí eu falo pra você o seguinte, né? O que você acha? Qual a sua opinião? Você posta muita coisa aí? Tem medo de hater? A Sabrina acabou de mandar mensagem aqui. André Luiz, olha, bom dia. Eu não posto muita coisa na minha vida não, viu? Porque a inveja é difícil, né, aceitar, verdade. Não é fácil não, viu? Quem mais aqui, ó? A Rosângela Soares. Oh, bom dia pra você. Faz tempo que não participa, menina. A André Luiz, o hater, esses haters aí, não tem o que fazer, viu? Gosta de... Não é fácil não, viu? Quem mais aqui, ó? A Rosângela Soares. Oh, bom dia pra você. Faz tempo que não participa, menina. A André Luiz, o hater, esses haters aí, não tem o que fazer, viu? Gosta de falar mal dos outros, mas não se olha pra si próprio. Verdade, viu, minha amiga? Verdade, concordo com você. Quem mais mandou mensagem aqui, ó? Alô, Roberta! Tudo bem, minha amiga? Ah, tá lá no Moarama ouvindo a gente. André Luiz, olha, gostei da seleção ontem. Gostei demais da seleção. Olha, sobre a questão de haters, né? Falando mal aí das pessoas na internet, isso aí é um absurdo, viu? E tem que ter lei pra poder punir essas pessoas. Verdade, concordo com você também. E mais, tá participando com a gente? Deixa eu ver aqui. Vai mandando sua mensagem no 3427-2325. Alô, bom dia, quem fala? Deixa eu ver aqui, alô.
1: Bom dia, meu amigo André Luiz, meu filho.
0: Bom dia.
1: Toca uma música pra nós aqui no Goiás aqui, do Leonardo. Aqui quem tá falando é o Raimundão.
0: Raimundão, tá lá em Goiás, rapaz do céu, você tá em Goiás.
1: Ofereço meu amor, Ana.
0: Ana.
1: Valeu, vamos pra cima, Brasil.
0: Vamos pra cima, meu amigo Raimundão, tá lá em Goiânia. Ouvindo a Rádio Mais, porque eu falo pra você, a internet é um mundo sem fronteiras, não é verdade? Olha, que tem gente em outros lugares, né? Em outros municípios e também estados, né? E também fora do Brasil, ouvindo a Rádio Mais, olha, não é fácil não, viu? A internet te leva pra tantos lugares, né? Isso que é maravilhoso. Obrigado, Raimundão. Seja abençoado seu dia também. Valeu, já mando o Leonardo aí pra vocês, tá? Quem mais aqui? Alô, bom dia!
2: Bom dia, André. Aurélio aqui do Restaurante Empório. Que Deus abençoe a nossa terça-feira. Que seja uma terça-feira abençoada, cheia de bênçãos, cheia de vitórias. Que o Papai do Céu proteja a gente de todo mal, de toda inveja. E vamos pra luta. Queria mandar um abraço aí para meus colaboradores do Restaurante Empório, em especial para minha esposa Gabriela, sempre em especial para ela. E mandar um abraço também pro pessoal da oficina do Arnaldo Santos, a SS, que ontem vieram prestigiar, vieram todo mundo assistir o jogo aqui no restaurante ontem.
0: Que legal!
2: Foi muito legal, ainda mais que o Brasil ganhou, né? E mandar um abraço também pro meu amigo Ivo,
0: Ei,
2: do
0: Ivo.
2: Belas Artes.
0: Tamo junto.
2: E ver se, não sei como que tá a sua programação.
0: Vambora,
2: aí, ver se consegue sortear aí um filé de frango à parmegiana pra gente
0: frango.
2: Entregar na casa do ouvinte.
0: Que legal!
2: Um filé de frango à parmegiana. E se alguém quiser pedir Marmitex,
0: manda
2: a gente
0: aí.
2: Entrega em toda a Itanhaém.
0: Beleza,
2: é
0: manda
2: só
0: aí.
2: Adicionar a gente no WhatsApp 13 99645-9581. Ou se quiser vir almoçar aqui com a gente está na Avenida São Paulo 364, Restaurante Empório. Deus abençoe sempre.
0: Um abraço
2: Bora
0: pra você.
2: Bora pra luta, Brasil.
0: Vai, Brasil. Alô, Aurélio, um abraço pra você. É o 996-459581. Um abraço pra você, Aurélio, toda a turma aí do Restaurante Empório. Bora que bora, hein? Hoje tem um filé parmigiano, é isso? Rapaz, que delícia. Vai ser entregue na casa do ouvinte, hein? Então manda ver, meu povo. Quem mais tá mandando alusão pra mim aqui? Bom dia, André Luiz, tudo bem? Aqui é o Penazo. Ô, Penazo Marquinho. Ai, ai, ai. Esse vídeo é maravilhoso, rapaz. Gostei demais, viu? Olha, gostei, viu? Dei risada ontem, você e o Vini. Show de bola. Eu tava risada. Ah, mas comigo aproveitando a beleza. É, escutando a Rádio Mais sempre. Olha, você sabe que, viu, Marquinho? Ontem eu participei aqui da transmissão da rádio. Eu não costumo participar porque eu não sou comentarista e também não sou narrador. Mas assim, eu gosto bastante de futebol.

0: gosto de ver, mas não sou o cara analítico, né? Que vejo as coisas assim de forma análise, né? Do jogo. Agora, foi bacana demais, que é uma diversão, viu? Obrigado aí pela sintonia. Tamo junto, meu parceiro! Ah, meu Deus do céu, bora que bora, viu? Marquinhos Penazu. Ei, Marquinhos, qualquer dia passa por aqui também, viu? Tamo junto. Alô, Serjão, bom dia pro Serjão também, mandando alôzão pra nós.
1: André, agora eu entendi.
0: O quê?
1: Porque quando tem jogo do Corinthians, você não vem, cara.
0: É, rapaz.
1: Você não vai pra rádio.
0: Não vou mesmo.
1: Rapaz, rapaz, agora eu entendi por quê. Eu assisti, ó, você falou aí. Tá sendo transmitido pelo YouTube lá no bar, na hora eu coloquei.
0: É.
1: E transmitindo na caixinha. Fui te vendo pela televisão e transmitindo na caixinha.
0: Que beleza, hein?
1: Ah, pausa, o cara aqui em São Paulo, os caras doido. Pô, rapaz, que é esse cara, mano?
0: Esse cara é maluco.
1: É o radialista da rádio, esse cara vai ter um infarto, mano. Ah, mas valeu, eu gostei. Gostei. Eu tô confiante na minha seleção. Tô confiante. Também se não trazer, eu vou beber do mesmo jeito. Não tinha bebendo e comendo do mesmo jeito.
0: É isso,
1: mas tô torcendo pelos caras, porque, como eu falei, fomenta, né? Fomenta o mercado. Rapaz, os caras estão vendendo de camisa, boné, chaveiro, bota, calcinha, tudo aí do Brasil aí, rapaz, tá tudo de louco. Os caras estão ganhando dinheirinho aí, tá bom.
0: Isso é isso. Eu acho que a Copa do Mundo, né? É tão bacana, é tão legal, porque o mundo inteiro, né? Quase o mundo inteiro aí fica movimentando, né? Movimenta o comércio local, movimenta muita coisa, gente. No mundo inteiro, isso que é bacana, é verdade, Serjão?
1: Tamo junto. É. Outra coisa que nós não tá falando aqui. Comentar o quê? Você foi maravilhoso. Não é pra você disso daí, um cara narrando o jogo e o outro só debatendo, falando uma coisinha ou outra, porque, meu irmão, vai ficar puxando. Nem os caras, não esquece aquele negócio da Alemanha lá. Rapaz, direto fala isso daí, meu irmão. Livro de passado é museu, cara. Vamos, é bola pra frente. Esquece isso daí, entendeu?
0: É isso.
1: Pô, você foi maravilhoso. Esquece isso aí. É o cara falando, narrando o jogo que tá acontecendo ali. Entendeu? Conversa uma coisa. Pô, foi engraçado, foi da hora. A gente se divertiu, curtiu pra caramba. Vocês estão de parabéns na Rádio Mais aí. Tá de parabéns, cara.
0: Meu amigo Sérgio, obrigado, rapaz. Entre paz aqui, o que a gente gosta. É que eu sou autêntico, rapaz. Não consigo ser um cara engessado.
1: Manda um berrantão lá pro Lancelote. Que teimoso, é que nem o Zagallo, né? Que é teimoso, né?
0: Celote,
1: manda um berrantão lá pra ele.
0: É, Lancelote, o cara é teimoso, viu, rapaz do céu. Ó, e falo pra você o seguinte. Ontem o jogo do Brasil da seleção, né? Inclusive, o Hendrick entrou já no segundo tempo. Eu falei, pô, vai mudar o negócio aí, porque vai melhorar o time, né? Agora... deixou o Hendrick centralizado como 9 ali, o falso 9, por exemplo. Mas, rapaz, não deu certo não, viu? Eu preferia ele nas pontas ali. Já trocava com o Rian, ficava ali já no meio. Aí, enfim, rapaz, olha, tinha que ter um centroavante bom ali, né? Fala a verdade. Agora, a Holanda perdeu ontem sem Memphis Depay. Que coisa. E o Memphis é corintiano, viu? Já se pronunciou e falou que quer ficar no Corinthians... E vai Corinthians, porque olha, começar o Campeonato Brasileiro, segura o timão, viu? Segura! O time vai vir embalado, viu? Com essa gana de ganhar.
2: Bom dia, André Luiz. Tudo bem com você?
0: Tudo bem, e você?
2: E o jogo ontem?
0: O jogo muito.
2: Já tava até passando mal, pensando que o Brasil ia perder pro Japão.
0: Mas vai perder não, mulher.
2: Eu tinha postado 3-1, foi 2-1.
0: Ontem deu medinho, não deu não, Célio? Deu medinho.
2: Graças a Deus, né? Beijo, fica com Deus. Deus abençoe seu dia.
0: Obrigado.
2: A sua terça-feira.
0: Ei, minha lindona.
2: Um beijo pra minha filha Cida e pra minha amiga Zé.
0: Todo mundo.
2: Te amo, viu?
0: Oh, eu também.
2: Fica com Deus.
0: Você sabe que você todo dia manda essa mensagem bonita aqui, né, Célia? É o carinho que você tem pela gente, a gente tem por você também. Pode ter certeza disso, viu? Todos os ouvintes aí. Porque vira uma amizade, vira uma família aqui na Rádio Mais, né? Porque todo dia vocês participam, mandam mensagem. Né? Eu falo com vocês todos os dias. Eu falo mais com vocês aqui da rádio, com os ouvintes aqui, com a própria família, você acredita? Porque o tempo é tão corrido, né, gente? Eu converso mais com vocês aqui, né? A gente bate um papo aqui fora do ar também, às vezes, né? A gente vai se conhecendo cada vez mais. Obrigado, Célia, pelo carinho. Ô, Margarete! Margarete também tá feliz da vida porque o Brasil ganhou. Ô, Margarete, o sorteio foi ontem, menina. Depois do jogo da seleção, é. Depois do jogo foi o sorteio, viu? Já foi ontem.

O palpite de 2-1, o pessoal que palpitou, inclusive você, né? Também palpitou, foi o sorteio, foi ontem. Tá bom, minha lindona? É, quando o jogo for à tarde, vai ser no mesmo dia, tá? Quando o jogo é à noite, a gente faz no outro dia o sorteio do Pix, tá bom? Beijo pra você, manda um abração pro Dé também, obrigado. A Marisa também do Jardim Magalhães ouvindo a gente. André Luiz, terça-feira abençoada. Hoje tem aquele marmitex delicioso, hein? Ele é parmegiano, entregue na sua casa pelo restaurante Empório. Alô, bom dia também, tá com a gente.

0: terça-feira abençoada a todos. E me coloca nas promoções. É Nelson da Praia dos Sonhos.
1: Ô, Nelsinho, um abraço pra você, Nelsinho. Tamo junto. Rapaz, sofreu ontem, hein? O jogo sofrido. Meu Deus do céu, como que pode, né? A Lia do Parque Vergara, ô Lia!
2: Oi, André Luiz, bom dia.
1: Bom dia.
2: Ficou tão nervoso ontem que hoje levantou mais cedo, né?
1: É, menino, mas todo dia.
2: Não conseguiu nem dormir.
1: É todo dia.
2: Toma remédio pra pressão ou para de ficar nervoso com esses porcaria de futebol? É. Não importa a idade, pressão não, sobe e abaixa em qualquer idade.
1: Verdade, viu? Eu preciso cuidar da minha. É que eu sou muito assim, incisivo. Eu gosto, viu? Eu sofro o momento, viu? Eu sofro o momento. Tem pessoa que já fala de uma vez. Eu sou assim, viu? Eu tenho, ó, o que eu tenho já falo na hora. Fico guardando pra mim, não. Porque é ruim, né? E a emoção não me deixa, não, viu? Aí eu comemoro mesmo, ó. Ontem eu tava mais tranquilo, viu, Lia? Porque eu tava sendo filmado aqui, eu nem percebi, mas eu... Agora em casa, mulher do céu, tem dia que eu nem... Quando eu jogo o Corinthians, e um jogo, assim, importante, um clássico... Rapaz, eu falo tanto, eu grito tanto, que, meu Deus do céu, outro dia nem tem nem voz. Nem voz eu tenho! 10:30, bom dia na mais ouvida! Vai mandando, seu alôzão, manda pra nós aí, ó! 3427-2325. Obrigado pela grande audiência, hein? Sempre com a Rádio Mais. Muito mais feliz!

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0: o sucesso pra você, Matheus de Cauã, Ana Castela. Tá na mais, tá bom demais. 15 pras 11, tá chegando pra você. Horóscopo.
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0: Olha, tá chegando o seu signo hoje pra você de Libra. Olha, você libriana, momento pra fazer acordos e fortalecer amizades, viu? Evite adiar decisões importantes hoje, você de Libra. Bom dia, você de Escorpião. O dia favorece conquistas profissionais. Confie na sua capacidade, mas mantenha calma diante dos desafios, viu? O romance, deixe o orgulho de lado, você de Escorpião. Bom dia, você de Sagitário. A vontade de aprender e conhecer coisas novas estará em alta hoje. Aproveite para fazer planos para os próximos dias. No amor, uma conversa pode esclarecer dúvidas, você de Sagitário. Bom dia, você de Capricórnio. Hora de focar nos seus objetivos sem perder o equilíbrio. Nos assuntos financeiros, merece atenção, você de Capricórnio. Na vida afetiva, seja mais flexível. Bom dia, você de Aquário. Parcerias e o trabalho em equipe estarão favorecidas hoje. Escute novas ideias. Compartilhe suas emoções também. No amor, o companheirismo será a grande chave do sucesso e o grande destaque hoje, você de Aquário. Bom dia, você de Peixes. Olha, a sua sensibilidade estará mais forte hoje. Confie na sua intuição, você de Peixes. Mantenha sempre os pés no chão. O dia favorece cuidados com a saúde e momentos de tranquilidade para você. Tá bom? O horóscopo volta amanhã com muito mais da 87.5 na Mais.
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0: Olha, de volta. 10h47 na Mais Ouvida. Obrigado aí você pelas ondas do rádio. Você também aí, né, pela supermaisfm.com.br. 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Você vai lá seguir a gente no nosso perfil lá no Instagram e no Facebook também, combinado? No YouTube tá o quê? TV Itanhaém, isso, Mais FM, TV Itanhaém, Mais FM no YouTube também. Não estamos no YouTube agora, né? Não, isso, mas vamos... Estamos aqui, ó, testando os equipamentos novos da rádio para a transmissão online de podcast do programa aqui. Enfim, ontem fizemos a transmissão, o teste da transmissão do jogo, né? Foi bacana demais

0: bem? André Luiz, bom dia. Quero participar das promoções de hoje. Olha, hoje tem uma Marmitex. Aquele frango à parmegiana vai ser entregue na sua casa, viu? Será entregue na sua casa com oferecimento do restaurante Empório. Bem bacana pra você. 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Olha, falar pra você dos haters na internet. São aquelas pessoas que falam mal de outras aí, né? Entra no perfil da pessoa e começa a criticar a foto, o vídeo, né? Enfim, aí eu falo pra você o seguinte... esses haters aí, você costuma postar muita coisa na internet, né? Você acha que o cancelamento nas redes sociais foi longe demais, né? E todo mundo quer dar o palpite na vida de todo mundo, né? Tem vidas aí que colocam na internet que não são reais. Muita gente aí falando que, olha, minha vida é perfeita. E não tem nada a ver com isso, viu? Nada a ver mesmo. Na realidade é outra. Tem muita gente aí, muito influenciador, influenciadoras aí que tem, ó, milhões e milhões aí de seguidores, né? Que posta que tem uma vida que na realidade é outra. Então toma cuidado, tudo que você vê na internet, eu sempre falo, toma cuidado. O pessoal tá respondendo aqui, a Larissa. André Luiz, olha, o hater pode ser até fã da pessoa, mas ele pode jogar contra. Que criticar na internet do jeito dele. Olha, mas o cara que sofre por questão de haters, né? Eu vejo que as pessoas postam. Por exemplo, olha, eu acompanhei, né, ó, aquele vovô Anésio. Sabe o vovô Anésio? Comentei até na postagem. Fiquei muito triste quando o vovô Anésio acabou falecendo, né? O vovô do Brasil. Aí eu falo pra você o seguinte: o neto dele, que recebe hater o dia inteiro. Rapaz, depois da morte do seu Anésio, o Caio, né, que é o seu neto, acabou recebendo muitas mensagens aí de haters criticando a atitude, né? Poxa, não... Enfim, não só ele, como a Mayara, da cantora Mayara Maraisa, recebe também, né, pela aparência dela, que tá mais magra. Na verdade, o pessoal desce a lenha nela na internet lá. Aí eu falo pra você, você costuma postar suas coisas na internet? O que você acha do hater? É o que não tem o que fazer, né? Na minha opinião. Ai, ai, ai, impressionante. É uma profissão já em alguns estudos aí que já fizeram, é uma profissão hater. Vamos lá então, eu tenho muito hater aqui também, deve ter, né? Ah, deve ter, né? Certeza. Pode mandar mensagem, manda aí, manda. Pode fazer um hater aí pra mim, André Luiz, manda aí. Ah, o Gabriel Gomes também tá com a gente. Obrigado, Gabriel. Alô, Wagner Mena, mandou um aleuzão aqui. André Luiz, existe um Deus cuidando de você e do tempo todo. Verdade, viu? É verdade, viu, Wagner? Cuidando da gente e o tempo todo, sempre, né? Sempre de olhos abertos aí. Ah, alô, Genilson. É Genilton, né, aliás. Genilton também tá com a gente. Vai, Brasil, meu filho, vai.
1: E aí, André Luiz, bom dia, bom dia.
0: Bom dia.
1: Bora, bora, menino. E aí, gostou do jogão do Brasil?
0: Rapaz,
1: emocionou?
0: Gostei.
1: Cor aquele jeito?
0: Gostei.
1: Chama, bebê, chama no grau. Meu palpite daquele jeito, 2-1, foi confirmado, hein? Parece que é o Cid Moreira, o profético. É fantástico. Bora.
0: Fantástico.
1: Chama. Bora ver se agora arruma, né, aquele pixzinho.
0: Mas o pix foi ontem, meu povo. O pix foi ontem, depois do jogo. Ontem foi a transmissão da rádio. Eu falei de manhã, vocês não prestaram atenção. O sorteio foi ontem. Carlos Miguel ganhou ontem R$100 no pix. Ele também falou 2-1. Quem acerta o placar vai pro sorteio. Beleza, Genilton? Um abraço. Quem mais aqui? Alô, meu amigo Ranieri. Bom dia.
2: Bom dia, meu amigo Vini. Bora, vai Brasil, que sufoco, hein? Eu falei 1-0, mas foi 2-1 de virada, hein?
0: 2-1.
2: Mas foi no sufoco, bora. Ó, mais uma.
0: Mais
2: Deus
0: uma.
2: Abençoe nosso dia, abençoado.
0: Agora, quem que você acha que deve pegar o Brasil, hein, Ranieri? Costa do Marfim ou Noruega? Quem você prefere? Rapaz, tem um atacante bom na Noruega lá, hein? Rapaz.
2: A luta não pode parar, progresso.
0: É, progresso,
2: vitória, hein? Para nós todos.
0: Pra todo mundo aí, ó.
2: Salve, família Manjar.
0: Ei, família Manjar.
2: Nato, Peppa Pig.
0: Tá todo mundo lá também, lá do Samana, ouvindo a gente. Obrigado, tamo junto.
2: Tati, Adriana, Princesa Maia.
0: Tamo junto.
2: Todo guerreiro do Samana lá. Bora, Osmar, cuida.
0: Bora, Osmar. Raimundo. É, cadê o Raimundão?
2: Bora, filhote do também, coronel. Bora, Hugo. Bora.
0: Bora,
2: Márcia, bora. Bora, Raimundo. Bora, Fábio Muniz.
0: Tamo junto.
2: Todo guerreiro do Samana lá. Bora, Osmar, cuida.
0: Bora, Osmar. Raimundo. É, cadê o Raimundão?
2: Bora, filhote do também, coronel. Bora, Hugo. Bora.
0: Bora,
2: Márcia, bora. Bora, Raimundo. Bora, Fábio Muniz.
0: Vamos lá, meu povo, vamos lá.
2: Bora aqui, bora.
0: Que
2: sintonizados
0: mais?
2: A Mais FM.
0: Sempre mais.
2: Salve pra galera do Brisa lá também. Tudo gente boa.
0: É, pessoal do Brisa.
2: Vai.
0: E vai Corinthians, meu filho. Vai Corinthians. Quem mandou aqui? André Luiz, tudo bem? A Estela do América. Ela mandou uma opinião forte aqui, ó. Eu não posso nada nas redes sociais. Eu acho desnecessário isso, viu? Ninguém precisa saber da sua vida. Verdade, viu, Estela? Concordo com você, literalmente. Eu também sou uma pessoa mais reservada. Apesar de ser, né, locutor aqui da rádio público, né? Mas sou o cara mais da minha rede social, sou mais reservado. O pessoal pode até ver lá meu perfil lá nas redes sociais. E pode me seguir lá também, que é Rádio Mais. Aliás, André Luiz com Z, tá? Rádio Mais. Vai lá, segue lá. Eu só, aí eu deixo meu privado ainda. Eu vou lá e aceito. Eu vou aceitando as amizades, né? Pra você ver. Mas eu preciso abrir, né? O pessoal fala da rádio. Abre seu Instagram, André. Você precisa se abrir. Que isso? Abre nada, rapaz. Oh. Tá aí fora.
3: Potência.
0: É? Mas vamos que vamos, né, Estela? Agora eu acho também, viu? Tem gente que não deve postar coisa, não. Agora tem muita gente que posta um prato de comida. Tá tomando café, posta, né? Vai dar dormir, posta coisa lá na internet. É terrível. Olha, eu perco muito meu tempo aí, às vezes, lendo livro, não é verdade? Perdendo tempo não, eu digo, né? Aproveitando o tempo. Tem muita gente que prefere a internet, ficar lá vendo vídeo, né? E tem de coisa engraçada também na internet, é legal. Mas também satura um pouco, né? Alô, Tabata, da Vila São Paulo, também tá com a gente. Bom dia pra você. André Luiz, já tome aí café da manhã hoje. E já deu fome também, me coloca aí nesse sorteio do filé de frango à parmegiana. Beijo pra você, Tabata. Obrigado. Deus abençoe vocês aí da Borges Contabilidade. A melhor contabilidade tá aí, a Borges, viu? Fala com o Dair lá. Grande, Odair. Tamo junto sempre, irmão. Hã? Rapaz, gente boa demais. Eu penso. Bora comer aquela feijoada novamente, hein? Já tá friozinho de novo. Já tá friozinho de novo. Vambora de feijoada. Dessa vez eu pago. Dessa vez é por minha conta. Alô, Marino! Marino também tá com a gente. Obrigado pelo carinho, pela sintonia. Bora, Marino! Ótima terça-feira, André Luiz. Vai, Brasil! Hoje tem pastel na feira também, né? Pastel caldo de cana. Gosto também de pastel caldo de cana. Gosto muito. Ô, minha amiga Fátima, bom dia. Tudo bem?
4: Bom dia, André. Oi. Adorei a participação ontem naquele jogo. Você nos representa. Quase botando o coração pela boca, tendo quase um infarto do miocárdio.
0: Eu tô assim.
4: E o Vini calmamente na narrativa, mas foi bom demais, hein?
0: O Vini...
4: Sobre a exposição, deixa eu explicar uma coisa pra vocês. Teve um tempo aí que eu fiz um regime e emagreci muito.
0: Certo, certo.
4: Né? E a minha irmã nesse tempo ainda morava aqui. Hoje em dia ela não mora mais aqui na cidade.
0: Certo.
4: E todo mundo saía e falava assim, nossa, a Fátima tá com AIDS. Você acredita numa coisa dessa?
0: Nossa senhora,
4: e
0: você
4: todo
0: vê,
4: mundo,
0: né,
4: falando que eu tava com AIDS.
0: Tá vendo, gente, como que
4: sabe,
0: pode?
4: Sabe, que as pessoas falam o que quer.
0: Fala o que quer mesmo.
4: Infelizmente, ó, ela é uma pessoa pública, né? Posta as coisas nas redes. Eu nem isso. Eu só trabalhava, né? Com o público. E as pessoas falam o que querem.
0: Verdade. Ó, você levantou uma tese importante, né? A Mayara, da Mayara Imaraíza, é famosa, né? E ela tá passando um momento de emagrecimento, de... repaginar a vida, né, de fato. E aí os haters não perdem tempo e acaba com a mulher, gente, na internet. Tem muitos comentários de ofensa, que aí parte pra ofensa, que já é o lado que cabe processo, né? É muito chato isso, é muito chato mesmo. Aí eu perguntei pra todo mundo aqui.

0: que se você costuma postar muita coisa na internet, o que, que você acha do hater, né? E a Fátima falou que os haters também tem, né? Nas amizades, né? As pessoas que te conhecem, que te vê todos os dias. É dose, né? Verdade, é difícil, né? Não é fácil não conviver.
1: Infelizmente é assim. E você tem que não ligar, você sabe o que você é e seja o que Deus quiser.
0: É isso, né? Dormir, botar a cabeça no travesseiro e dormir bem, não é verdade, Fátima? É isso.
1: Bom dia, André Luiz.
0: Bom dia, minha lindona. Que Deus abençoe você sempre, viu? É. Manda. Ela mandou mais uma mensagem.
1: Sua participação foi ótima. Você nos representou. Quase botando o coração pela boca.
0: É, ela mandou de novo o áudio. É isso? Mesmo áudio? Ô, minha lindona, beijo pra você, Fátima. Que Deus abençoe o seu dia. Obrigado.
1: Elas adoram fazer com que a gente se sinta a última das últimas. Mas é não ligar, saber quem a gente é e acabou.
0: É isso mesmo, Fátima.
1: Bola pra frente.
0: Tem razão,
1: Fátima. Beijo pra todos.
0: Beijo, Fátima. Que Deus abençoe o seu dia. Muito obrigado pela participação. Uma mensagem forte, né? Boa.
2: Um bom dia a todos os ouvintes da Rádio Mais. Bom dia, André Luiz. E aí, não consegui se cadastrar ontem, não, no YouTube.
0: Por quê, rapaz? Vai lá, meu. Vai lá no YouTube.
2: Por isso que não deu pra mandar mensagem pra vocês lá, mas tava vendo aqui.
0: Ah, que bom.
2: O Vini tá com pulga na barba, no cabelo. Ele coça mais a barba e o cabelo na sua live lá. Deve tá cheio de pulga, né?
0: É o coçadinho, é o coçadinho.
2: Tá com berrante pra todos os chifres da Baixada Santista. Nossa rádio é mais, sempre mais, meu parceiro.
0: Olha, sem o Ney nessa rádio aqui. O berrante não toca, não, meu. É o único que tem coragem de pedir o berrantão aqui, né, Ney? É o único que tem coragem aqui. O pessoal não pede berrante aqui mais. Eu tô aposentando o berrante já, viu? Alô, André Luiz, alô, Tárcio, bom dia. A Tubaína, você percebeu que eu aposentei agora um tempo aí, né? É, tô aposentando ela também, rapaz. Ninguém mais pede Tubaína, o povo tá morno. Eu acho que é o frio, né? É o frio por isso. Alô, meu amigo Tarso, parabéns pela narração com 100% de emoção. É, o Vini tá lá narrando o jogo. Eu só tava aqui só de passagem. Valeu, Tarso! André Luiz, bom dia, tudo bem? Bom dia pro Vini também. Olha, dia abençoado para todo mundo da Rádio Mais. Sou Janaína aqui do Coronel, passando para desejar uma ótima terça-feira para todo mundo. Que Deus abençoe. Quero participar das promoções de hoje. Olha, eu acertei o placar. Bora para cima, o Hexa já é nosso, viu? E que jogo, meu Deus. Muitas emoções, a Janaína mandou aqui, ó. Muitas emoções mesmo. Alô, quem fala?
3: O prefeito André Luiz, o futuro prefeito do povão. E não é mole não, hein? Feliz terça-feira. Rapaz, mandou bem demais o homem ontem na transmissão do jogo.
0: Ave Maria.
3: Você e o Vini arrebentaram a boca do balão.
0: Não, mas ó, eu não sou técnico, você é um cara técnico, analística, né? Tá junto com você, mas ó, você manda bem também, rapaz.
3: Eu errei o placar, mas acertei que... Eu falei que ia ser emocionante.
0: Verdade.
3: Quase que acerta o placar. Se o Japão faz mais um no segundo no primeiro tempo, seria 2-2. Aí o Brasil ia ganhar a prorrogação, porque o Japão ia cansar e o Brasil ia pra cima.
0: Rapaz, mas ó, fala pra você, ó, o time japonês me surpreendeu, viu? Eu pensei que o Brasil ia ganhar de 3-0, ia ganhar um jogo fácil, mas não foi fácil não, viu? Olha, japonês aí, parabéns, viu?
3: Aí era pra ter colocado o Neymar, né? Não colocou o homem, não colocou o homem, rapaz.
0: Ah, rapaz, mas o cara vai colocar o Neymar nessa fogueira aí, mas nunca, mas nunca. Olha, eu torço pro Neymar jogar, pelo menos, né? Até a final aí, que jogue bons jogos aí o Neymar. A torcida brasileira merece ver o Neymar.

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1: 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Olha, falar pra você que em Goiás um torcedor acabou morrendo após passar mal enquanto assistia o jogo do Brasil, viu? Ele teve, né, um infarto. Olha que coisa, viu? Olha. Olha, são jogos decisivos que podem multiplicar o risco de infarto e arritmias cardíacas, viu? Tome muito cuidado, você que vai torcer aí, né? Eu torci a beça ontem, viu? Ontem o coração aguentou. Ontem aguentou, mas vamos com calma, meu povo. Você sabe que um amigo meu, na final do Corinthians, no Mundial de Clubes contra o Chelsea, lá naquele ano de 2012... Rapaz, eu perdi um amigo meu, né? Ele inclusive teve uma parada, né? Um infarto, acabou falecendo no dia do jogo, né? Quase estava terminando o jogo do Corinthians contra o Chelsea. Corinthians 1-0 em cima do time do Chelsea e o cara, né, acabou falecendo, gente. Que coisa. Perto de mim, assim, teve um infarto e acabou falecendo. Isso não sai da minha cabeça. Então, assim, quando mexe, né, com as emoções, toma muito cuidado, viu? Muito cuidado mesmo. Eu acabo, às vezes, ficando a flor da pele, né? E a gente coloca toda a emoção. É verdade. Eu falo pra você, né? A gente vive o momento, a gente vive o momento, né? E é muito perigoso mesmo. Olha, mais uma manchete aqui, o de hoje, né? O Ancelotti foge do óbvio e banca Casemiro e vê mudanças darem resultados, tá? Os jogadores contam que foi convocado, né? E no vestiário, e conversaram no vestiário, tá? Questão do intervalo pra, olha, se mantenha firme no jogo, viu? Esquenta a cabeça, não. Olha, Costa do Marfim e a Noruega definem hoje o rival, quem vai enfrentar o Brasil nas oitavas de final. Eu acho que deveria vir Costa do Marfim, que eu acho mais tranquilo, né? Mas provavelmente vem a Noruega aí para enfrentar a seleção brasileira. Olha, falando em seleção brasileira, né? O pessoal tá falando assim: André Luiz, tomara que seja Brasil e Argentina. Acho eu que vai ser só na semifinal, pode ser que o Brasil e a Argentina se encontrem aí. Olha, que coisa, viu? Falar mais uma vez da Venezuela. Os venezuelanos improvisaram um necrotério, né? E falo pra você, é um pesadelo, viu? Estão improvisando necrotério no meio assim da rua, gente, né? E tá muito difícil a situação lá. São mais de 50 mil pessoas aí, né? Já foram identificadas. Que coisa, gente. É um absurdo, viu? É o fim do mundo mesmo. É o fim dos tempos, né? É uma judiação, né? Ver tantas famílias se perdendo aí. Olha, fala pra você que o ranking global, o Brasil ganha mais 9 mil novos milionários em

aponta aí o relatório. Lembrando que esse estudo é do ano passado, tá? O dinheiro supera a saúde e a família, né? Sempre. É o que mais preocupa os brasileiros, né? Mas olha, o Brasil tem mais 9 mil milionários ativos aqui, né? O pessoal tem esse relatório, né? O país encerrou o ano com 386 mil pessoas que com patrimônio superior a 1 milhão de reais, né? Aí eu falo pra você, hoje em dia 1 milhão de reais o cara é rico, milionário, é aonde, meu filho, né? O país encerrou o ano com 386 mil pessoas que com patrimônio superior a 1 milhão de reais, né? Aí eu falo pra você, hoje em dia 1 milhão de reais o cara é rico, milionário, é aonde, meu filho? Hã? Que estudo é esse? Não é verdade? O que, que 1 milhão de reais é pra quem não sabe gastar? Vai embora rapidinho, né? Se fosse, ó, milionário, eu penso já uns 10 milhões pra cima, beleza, pô. Aí o cara é milionário agora, né? Ele é bem de vida. O cara que tem 1 milhão na conta é bem de vida, viu? O ranking subiu, tá? O Brasil ganhou mais 9.215 novos milionários. Rapaz, eu não tô dentro desse time, não. Hã? Você tá, você conhece alguém que tá nesse time aí? Ó, eu conheço algumas pessoas, viu, que já tá nesse nível aí, né? Entre essas 9 mil pessoas milionárias no país que tá quebrado, rapaz do céu. Ah, meu Deus do céu. Ah, não, tá. A pesquisa aqui é o seguinte: 1 milhão de dólares, que dá equivalente a 5 milhões de reais. Aí tudo bem, aí já é milionário. Acabei de ler a notícia aqui, ó. Tava aqui 1 milhão. Então, a partir de 5 milhões aí já é milionário, viu, gente? Segundo uma reportagem aqui, né? Um avanço de 2,4% em relação ao ano anterior de 2024. Então, 2025 bateu a meta de 9 mil pessoas brasileiras. Mais de 9 mil pessoas brasileiras com mais de 5 milhões de reais na conta. Rapaz do céu, eu não tô nesse bolo não, hein?

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0: sempre com a Rádio Mais. 11h29, vai mandando seu alusão aí no 3427-2325. Falei pra você a questão dos haters da internet, né? Essa polêmica aí, André Luiz. Ah, e valendo hoje também pra você uma Marmitex, um frango à parmegiana da Empório Restaurante. Vai ser entregue na sua casa, hein? O pessoal tá respondendo aqui. André Luiz, ó, a questão de hater, eu não posto nada, viu? É a nossa amigona Ruth. Hater, eu tenho minha vizinha aqui. Que não pode me ver e falar mal de mim. É, minha amiga Ruth, manda o nome da vizinha aí, ó. Você tem alguma vizinha aqui, que fala mal de você? Manda o nome dela, viu? Alô, Elaine, tudo bem? Não, a Elaine não é minha vizinha. Ela é ouvinte da área, né, Elaine? A Elaine da Borges Contabilidade. Beijo pra você, Elaine. André Luiz, olha, um ótimo programa pra todo mundo aí. É. Ah, obrigado. Parabéns pelo sucesso das programações da Rádio Mais. Sempre mais, viu? O pessoal da Borges Contabilidade. Estamos aqui ligadinha sempre em você. Obrigado. Bora ganhar esse prêmio de hoje. Bora que bora, Elaine. E lembrando que a Rádio Mais está fazendo história, viu? É uma emissora aqui local de Itanhaém. E fazendo, né, os jogos da seleção brasileira. Que beleza, viu? Alô, meu amigo Denis Nogueira. Também tá com a gente.
1: Olá, mais. André Luiz. Não, adorei a transmissão, meu. Se não fosse vocês, eu tinha desligado, cara. Porque, tava tenso esse negócio. Ruim e tenso. Agora, desculpa as brincadeiras, né? Porque eu, se puder, eu vivo brincando.
0: Bora, meu filho, bora.
1: Agora, Noruega, cara. Noruega não dá, não, meu. Aquele Frankenstein albino lá, meu. Meu, se eu cruzar com ele na rua, eu mudo de calçada. Oh, você... Deus do céu, aquilo dá medo só de... Denis Nogueira
0: dos Farais, valeu, Luiz. Olha, eu falo pra vocês, tá metendo um hater aí no atacante da Noruega, rapaz. Não pode não, viu? Pode não, não fica metendo um hater aí não. Tô falando de haters hoje. O que é o hater? É o cara que fala mal, ou a pessoa que fala mal na internet dos outros, viu, gente? Fica lá comentando as fotos, nos vídeos, né? Isso aí é lamentável. O que você acha? Você posta essas coisas na internet e as pessoas falam alguma coisa de você? Ou você tem algum vizinho, alguma pessoa que é um hater na família? Alô, André Luiz, tudo bem? Alô, ouvintes da Rádio Mais. Quem é? 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E o meu grande abraço para vocês. André Luiz, tudo bem com você por aí? Tudo certo? É o Neo do Jardim Oasis. Tudo bem, Neo? Manda um alôzão pro meu amigo, pro meu irmão Pio, meu sobrinho Tars, todos os ouvintes da Rádio Mais, o paizão dele, Jorge, também. Tá com um rádio novo aí, né, Manuel? Tá com um radião bonito aí, seu pai. Você que mandou uma foto do seu pai com um rádio bonito aí. Um abraço pra vocês, obrigado! Quem mais também tá mandando alôzão pra nós aqui? Ô, meu amigo Adriano! Adriano Oliveira, do Ita Sportcast. Rapaz, já melhorou um pouquinho, já? Foi operar o joelho, rapaz do céu, que coisa, viu? É um bom tempo de recuperação agora pra vocês aí. Não é fácil não, viu? Ô, Sérgio, manda. O que que manda, Sérgio? Manda.
2: Ô, André, o que que é um hater? O hater é um cara desocupado, que não tem nada pra fazer. E só vive criticando a vida dos outros, pô.
0: Também.
2: Se tivesse uma loucinha pra lavar, o quintal pra passar uma vassoura, um cachorro pra dar banho, uma criança pra levar na escola. Ele não ficava perdendo, porra, na internet, criticando a vida dos outros, cara. Meu irmão.
0: Também acho. Porque
2: eu não posto nada, entendeu? Eu, minha vida no sigilo, eu fico postando o que eu tô fazendo, o que eu tô comendo, não trabalho nada, meu irmão, nada.
0: É
2: por causa do olho de Tandera, que também é terrível, né? O olho de Tandera acaba com a pessoa.
0: Rapaz,
2: olha fulano isso, olha, tá comendo isso, olha.

0: pô, o cara vai tomar um copo d'água, ele posta. É um copo de café, ele posta. Um pão com manteiga, ele posta. Ah, pô, mano, tá de brincadeira, cara. Essas coisas. Então, esse povo pra mim, cara. É. Então, acho que eu vou, pô, que nem a Mayara, a posição que ela tá na vida. É. Entendeu? Muitos artistas, é famosão, cheio do dinheiro. Pô, vai se preocupar com o Zé Bolacha, meu irmão. Tá todo uma cadeira. A ver, mal tem uma bisquetinha pra andar.
1: Verdade.
0: Criticando minha vida. É. Esse povo também dá muita atenção.
1: É isso.
0: A esses negócios fraquinhos aí, pô.
1: Não,
0: eu
1: pode.
0: Não perco nem meu tempo com esses caras aí.
1: É, rapaz,
0: eu e também... vai Corinthians.
1: Eu tenho uns haters também, viu?
0: Cara, agora vem que nem você, tem muitos aí. Esse dia eu vi, tem um negócio que tem na internet, aí o cara fala assim, que no mundo tem não sei quantos milhões de pessoas.
1: Verdade.
0: Mesmo que dividisse a metade dele, eu vou me preocupar com 3, 4, 5 que falam mal de mim. Se tem uns outros tudo pra me relacionar e me dar bem ainda,
1: verdade.
0: Eu tô com esses 4, 5 aí.
1: Verdade.
0: Pelo amor de Deus,
1: verdade,
0: né, cara?
1: Verdade.
0: É que o povo dá atenção pra esses caras, então eles se crescem, né?
1: Se crescem
0: mesmo. Se o ser humano nem ligasse pra eles, cara, como se acabava esses caras aí? Ia ser extinguido aí na atmosfera aí.
1: É, mas...
0: E vai Corinthians.
1: E vai Corinthians, o hater que tá na internet aí lascando, né, nas mensagens do povo, né, que posta. Principalmente artista... Né, eles vão para uma esfera judicial, porque tentam achar, né, de onde está vindo esse hater. E é o que você falou, né, Sérgio? Falta uma louça para lavar, falta algo para se ocupar, não é verdade? E pessoas se sentem bem, passou a reportagem, o cara se sente bem, falando mal da pessoa, criticando, né, xingando. Oh, pelo amor de Deus, vamos parar com isso, cadê os valores, né, do ser humano? Acabou, né?
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1: 11:35. Ó, tá chegando ele, hein?

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0: Simone Mendes, 11h53 na mais. Passou por aí também João Bosco e Vinícius, Gustavo Lima, Medida Protetiva. Rapaz, tem gente, viu, que se acha um machão aí. Oi, machão!
1: Eu, machão, não sou nada.
0: Oi, machão!
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0: Como que você tá, machão? Tá tudo bem com você, Vini? Como que foi
1: a sua
0: noite?
1: Foi ótima, muito feliz, muito alegre.
0: Noite de segunda-feira.
1: Muito

0: Contente, tá André Luiz, que hoje. Alegria, eu tô muito feliz.
1: E rapaz, por que postaram um vídeo meu aí no status da Rádio Mais? Eu não entendi.
0: A produção quis postar, ficou muito legal.
1: Você achou?
0: Uma reação espontânea.
1: É, o pessoal, né? Tá...
0: Olha, o segundo gol é de matar.
1: Por quê?
0: De rir.
1: Por quê?
0: É sensacional, André, meus parabéns.
1: O segundo gol, por quê?
0: O segundo gol é sensacional.
1: Por status da Rádio Mais, eu não entendi.
0: A produção quis postar, ficou muito legal.
1: Você achou?
0: Uma reação espontânea.
1: É, o pessoal, né? Tá...
0: Olha, o segundo gol é de matar.
1: Por quê?
0: De rir.
1: Por quê?
0: É sensacional, André, meus parabéns.
1: O segundo gol, por quê?
0: O segundo gol é sensacional.
1: Por quê, cara?
0: Pela sua... A sua emoção ali, o que você faz, o seu grito.
1: Ah, é que eu não gritei do jeito que eu queria.
0: Ah, senão... não queria gritar mais?
1: Não, é porque se é lógico, mas porque senão eu não vinha falar no outro dia, pô. Eu tinha que hoje trabalhar, senão não...
0: Olha, toda vez que eu
1: por
0: assisto,
1: isso que
0: eu
1: às vezes quando eu jogo Corinthians e Palmeiras e o Corinthians ganha, marca gol, aí eu fico rouco no outro
0: você
1: dia.
0: Você não vem.
1: Eu não consigo fazer rádio no outro dia, porque... Mas eu tô, agora eu tô me controlando um pouco mais, viu?
0: Se controle, é
1: tô
0: bom.
1: Me controlando
0: mas
1: um
0: vem pra
1: mais.
0: Voz.
1: É, o Vini tá me colocando hater aqui
0: não,
1: na minha
0: não,
1: postagem.
0: Que isso? É. Eu achei sensacional. Você que tá hateando a sua própria postagem.
1: Você tem haters, Vini? Você tem algum hater que já...
0: Ah, devo ter.
1: Já
0: falou
1: mal?
0: Já tive, lembra? Rapaz, não vou nem citar.
1: O cara mandou mensagem aqui na rádio.
0: Boca mole.
1: Rapaz, o Vini foi destruído aqui no ar. O cara
0: acabou comigo.
1: Acabou com o Vini. Falou que ele é locutor coisíssima nenhuma.
0: Coisíssima nenhuma.
1: Falou tá na tô... profissão errada. Rapaz, acabou com o Vini, rapaz.
0: Acabou comigo.
1: E o Vini pensando que era zoeira, mas não era, né?
0: Literalmente. E era verdade, ele tava bravo. É, rapaz.
1: Foi só no.
0: Encontrou de cotovelo.
1: Só não ouviu o programa do Vini, pô. Mas que coisa. Agora, eu sou o maior hater.
0: É hater, André
1: da
0: Luiz.
1: Da sua pessoa. Eu acabo com você às vezes aqui, eu sei disso.
0: Mergulha comigo.
1: Eu sou um hater do meu sobrinho Vini. O Vini, pra quem não conhece, o Vini aqui da rádio.
0: Eu sou sobrinho do André.
1: Ele é meu sobrinho. Então eu acabo com ele. O que eu encho o saco dele o dia inteiro.
0: Uma fala.
1: E zoo, e brinco, e brigo. E...
0: Dá pra saber se tá sério, se tá rei, se tá brincando. O André é uma incógnita, o dia inteiro, 24 horas.
1: O dia inteiro,
0: encheu. André, fala pra você que tem gente que não sabe o que é o hater.
1: O que é um hater, Vini? Fala aí.
0: O hater vem do inglês hate.
1: Hate.
0: Que significa odiar.
1: Odiar, é?
0: É, odiar.
1: Ah, mas eu te odeio
0: não,
1: então,
0: não,
1: cara.
0: Não, mas é... É. Isso aqui é da forma popular. Olha só, é um termo usado para definir pessoas que publicam comentários de ódio, ofensas ou críticas destrutivas na internet. Na tradução literal, significa odiador. Eles costumam atacar figuras públicas, marcas ou outros usuários sem apresentar argumentos.
1: E a cantora Maraísa, da Maíra Maraísa, está passando uma dificuldade porque o que tem de hater lá enchendo muito a paciência dela porque ela mudou de visual, emagreceu, enfim.
0: Emagreceu
1: tá fazendo
0: bastante.
1: Tratamento. O pessoal até achou que ela estava doente, não é verdade? Pela aparência da pessoa. O pessoal julga pela capa.
0: Isso.
1: É verdade? A gente é julgado pela capa. E não pode ser assim, não. Você
0: não,
1: quer.
0: A pessoa não é só imagem.
1: Você já teve algum vizinho ou vizinha hater?
0: Eu saiba, não.
1: Rapaz, mas olha.
0: Você, eu sei que tem.
1: É.
0: Você tem?
1: Tenho.
0: Tem?
1: Lógico que tem.
0: É? Eu sei que tem.
1: Tem umas hater lá.
0: Moro um pouquinho longe, né, André? Da sua casa, graças a Deus.
1: Ah, é?
0: Tem uma que mora um pouquinho longe da sua casa.
1: Não sei quem você tá falando.
0: Eu sei que é. Você sabe sim.
1: É longe?
0: É um pouquinho longe. Você falou que é longe. Esse dia você falou, não, mora longe.
1: Tá, graças a Deus,
0: mora longe.
1: E não veja mais, né? Mas assim, você posta muita coisa na internet, Vini?
0: Eu não.
1: Não?
0: Não, não. Eu não posto muita coisa.
1: Eu também não posto, ah, não.
0: Pouquidão agora.
1: Mas sou mais reservado, viu?
0: Eu vejo que você é bem reservado, André.
1: Isso é. Por mais que eu esteja na rádio, eu sou um cara reservado. Não deveria ser. Não deveria ser.
0: Ah, não?
1: Não. Não, porque eu estou aqui todos os dias, as pessoas querem saber o que a pessoa faz, às vezes fala, comenta, não é verdade?
0: E tem muita gente que vai ao contrário disso, André.
1: É,
0: vai
1: ao contrário.
0: O pessoal fala que é perigoso ficar postando coisa onde você tá toda hora.
1: É, mas eu acabo, às vezes, postando alguns vídeos de trabalho, assim.
0: Sim, o trabalho é interessante.
1: Agora, da vida pessoal, cada um tem a sua, pô. É verdade? Né? Igual o Aguinaldo Timóteo. Lembra do Aguinaldo?
0: Não sou não.
1: Não sou não. O comentarista, eu esqueci o nome
0: eu
1: do menino.
0: Eu esqueci o nome dele. Um rapaz, gente,
1: boa cara,
0: demais.
1: O cara falou o quê? Falou que o Aguinaldo Timóteo, que ele é gay, né? Era gay.
0: E ele assim falou... como ele também era.
1: Assim,
0: Aguinaldo
1: assim
0: também é.
1: Isso. E aí ele ficou...

0: Tô bravo aqui no
1: Tô bravo, não, não, não sou não.
0: Não sou não.
1: Não sou não, você está completamente equivocado.
0: Isso, porque ele não se expunha tanto assim, não é verdade? Então não quer dizer que o Vini seja também, né,
1: verdade? Não, não, jamais. Fala pra você que o Agnaldo Timóteo, ele falava que relacionamentos são tudo pessoal.
0: Pessoal.
1: Relacionamento é pessoal, privado. E você sabe que o pessoal acha que o Agnaldo ficou bravo de verdade com o rapaz.
0: Não ficou, não?
1: E não, pelo contrário.
0: Que coisa.
1: Não, depois do programa ele foi lá, conversou com o menino.
0: Que bom.
1: Tratou ele super bem.
0: E olha, a vida é assim, pô, a vida é assim. O Vini esteve em Santos agora, final de semana, né, Vini?
1: Fazendo o que em Santos?
0: Foi lá em Santos. Tem
1: vai fazer o quê?
0: Tem um evento,
1: ah,
0: né?
1: Ah, vá.
0: Passou na TV, mano. O Vini tava lá em Santos, na hora, na praia, lá.
1: Tá vendo? Lá é você
0: tava
1: gravando.
0: Lá no trio, você tava lá no trio elétrico. Foi bom o Santos, então,
1: você
0: domingo.
1: Gravando.
0: Foi domingo, não foi domingo?
1: Não sei
0: domingo.
1: Que dia que foi.
0: Foi domingo, você tava lá domingo em
1: você
0: Santos.
1: Você que sabe.
2: Potência.
0: Acabando com o Vini. Vini, quem que vai pegar o Brasil nas oitavas?
1: Olha, André Luiz, às 14 horas tem Costa do Marfim.
0: E Noruega.
1: E Noruega.
0: Quem joga na Noruega?
1: O Haaland. Mas você Haaland. Sabe que a pronúncia dele a gente Haaland. Fala errado, né?
0: É?
1: É.
0: Como que é?
1: Você quer que eu fale mesmo?
0: Fala, pô.
1: É o Haaland.
0: É isso mesmo?
1: A pronúncia norueguesa é Haaland.
0: É?
1: É Haaland. É sério.
0: Ave Maria,
1: não é
0: pô.
1: Não.
0: E vai falar como?
1: A gente fala Erguin Haaland.
0: Haaland.
1: É? Haaland.
0: E tá bom,
1: Haaland. Mas a verdade é outra.
0: Fica melhor.
1: Muito melhor.
0: Então, Haaland.
1: Você prefere o quê?
0: Ele é um atacante da seleção norueguesa.
1: Isso, da Noruega, que tem um meia muito bom também.
0: Qual que é o meia?
1: Que é o Ødegaard.
0: Ødegaard.
1: E um lateral direito, o Rierson.
0: Mas você acha que vai Brasil e Noruega, por exemplo, vai ser o jogo?
1: Dá jogo bom.
0: Mas você acha que o Brasil passa?
1: Eu acho que passa, André.
0: Eu acho que também passa da Noruega. Eu passo. E da Costa do Marfim também, né? Se for a Costa do Marfim, capaz que passe também.
1: Eu acho que a Costa do Marfim, tava parando pra analisar, é mais fácil passar da Costa do Marfim do que da Noruega. Noruega é mais difícil.
0: Então vamos torcer pra Costa do Marfim, então.
1: Isso, vamos torcer pra Costa do Marfim.
0: Mas a gente não pode subestimar o adversário.
1: Jamais.
0: O Japão deu o que não deu aí, né?
1: Isso, perigoso. E olha, hoje eu vou colocar minha camiseta amarela.
0: Vai?
1: Vou. É. Porque tem França e Suécia, André.
0: França e Suécia.
1: Isso, às 18 da tarde.
0: E você quer torcer pra quem? Pra Suécia?
1: Eu quero que a Suécia ganhe,
0: mas não vai ganhar.
1: André,
0: não
1: tudo vai. Pode acontecer.
0: Vai, a
1: tudo
0: França pode... é um bom time.
1: A Alemanha...
0: foi embora.
1: Caiu. A Holanda caiu.
0: Caiu.
1: Mas... Uruguai nem se classificou.
0: Caiu. Sabe por que caiu a Holanda?
1: Por quê?
0: Tá sem Memphis Depay, meu filho.
1: Ah, não, Memphis Depay tá cansado. Ele quer voltar pro Brasil logo.
0: Ele quer voltar, tem a mordomia que ele tem aqui no Corinthians. Vai jogar quando quer.
1: Ganhar 5 milhas por mês.
0: Ganhar 5 milhas por mês e jogar quando quer. Aí é bom, né? E cantar
1: mas
0: o poropopopopó.
1: Não foi falta de Memphis Depay, André.
0: Não foi falta?
1: Não foi falta, não.
0: Foi falta de empenho do time da Holanda.
1: Foi falta de empenho da Holanda. A pessoa reclamou muito a defesa da Holanda. Aí o técnico falou, vocês estão reclamando? Então eu vou botar mais um zagueiro. Botou mais um zagueiro, não adiantou, foi nada.
0: Então hoje, agora 1h15 da tarde, isso tem jogo?
1: Isso, às 14 horas tem Costa do Marfim e Noruega.
0: 14 horas.
1: 18 horas, França e Suécia.
0: Legal.
1: Às 22, dona da casa, México e Equador.
0: México e Equador também tem hoje.
1: E depois só amanhã.
0: Só amanhã depois, beleza, combinado. Bora aqui, bora Vini, ó.
1: Bora, André.
0: Vou atender o pessoal que tá mandando
1: atende
0: mensagem
1: aí.
0: Aqui, ó. Alô, bom dia, Domingas
3: bom dia,
0: também.
3: Para todos os ouvintes. Gostaria de escutar uma música do Netinho de Pagode.
0: O Netinho de Paula.
3: E sobre...
0: o hater.
3: Expor as coisas na internet, essas coisas... Não sei se você já percebeu que eu e o Edson, a gente são bem discretos.
0: Verdade.
3: Não falamos, já erramos muito em falar muito, tudo
0: tá
3: postar
0: vendo?
3: Na internet.
0: Tá vendo?
3: Tudo que a gente fazia.
0: Vai postando.
3: Ia
0: né?
3: numa festa, ia viajar. E agora a gente postando. É bem discreto. Quase a gente não faz isso mais.
0: Rapaz, eu falo pra você que eu sou à frente do meu tempo, às vezes, Vivi.
1: Você acha, André? Você é um cara visionário.
0: Eu tô desde 2013, 2014. Que eu não posto nada, assim.
1: Ah, eu também, eu sou do
0: nada.
1: Mesmo
0: naipe. Porque eu já via isso, falei, poxa, ficar postando coisa, né?
1: É chato, às vezes.
0: Não é legal, porque às vezes as pessoas não querem ver se você está bem, não é verdade? Por mais que as pessoas gostem de ver que você esteja bem, mas algumas pessoas não gostam que você esteja bem. Lógico que é. Tem muita gente que não gosta de ver o seu sucesso, por exemplo. Não é verdade? E aí você acaba o quê? Atraindo negatividade pro seu...
1: Ah, mas sabe o que que eu
0: pro
1: fiz
0: pro seu dia a dia. E a Domingas tá certinha.
3: Que parece que é assim.
0: Pera, fala, Vini, fala.
1: Não, deixa eu ler.

0: que posta, se expõe, mais parece que as pessoas se acham no direito de comentar, de ficar falando. Então a gente...
1: É, de olho de tandera também.
0: É bem discreto nessa parte aí. E eu acho que isso é errado, da pessoa nem saber da verdade, do que está acontecendo com a outra pessoa,
1: e julgando,
0: já ficar,
1: né,
0: criticando, falando o que quer, o que não quer. Muitas vezes você nem sabe, mas a pessoa pode estar passando por algum problema sério e não quer falar.
1: Verdade.
0: E aí a pessoa já vê, nem sabe, fica falando.
1: Principalmente, né, relacionamento.
0: Então isso é muito errado.
1: É, relacionamento.
0: Eu acho errado a pessoa ficar criticando.
1: Também acho. Agora, literalmente no relacionamento isso atrapalha muito, né, cara? Muito.
2: Bom dia, menino André.
1: Oi!
2: Tudo
1: bem, Sônia?
2: Família mais, que seja mais um dia de paz, amor e alegria.
1: Ô, Sônia!
2: Bora lá, né? Bora pro Hexa.
1: Bora pro Hexa.
2: Menino do céu, foi aquilo ontem, misericórdia.
1: É, menina.
2: Desesperada. Aí eu comecei a vir pelo rádio e não aguentei, não. Não, aí começou a me dar mais nervoso ainda.
1: Ah, que isso?
2: Aí eu comecei a fazer algumas coisinhas, parei, fui fazer um café. Eu falei, não, pelo amor de Deus, meu coração tava na boca.
1: Nossa,
2: ficou assistindo eu, meu cachorro e meu gato.
1: Tá.
2: Os
1: vendo?
2: Dois lá olhando pra TV e eu. Aí eu tentando segurar o grito do último gol. Gente, quando fez. Mas eu dei um grito aqui, o coitado do cachorro e o gato quase que eu matei.
1: O gato foi embora.
2: Quase que eu matei os dois de susto, gente. O cachorro quase caiu no sofá. Ai, mas eu ri tanto que eu falei, cara, ainda bem que aí deu uma aliviada, porque eu comecei a dar risada deles.
1: É bom, é bom.
2: Mas pelo amor de Deus, misericórdia, o Brasil é sempre assim.
1: Sufoco.
2: É só no, na luta.
1: É na luta,
2: Deus,
1: né?
2: Deus é pai, mas nós é brasileiro, né? Graças a Deus.
1: É, aqui é Corinthians.
2: Ai, beijo,
1: aqui,
2: André, beijo, aqui, família mais.
1: Aqui
2: beijo.
1: É Corinthians, Sônia. Ela é palmeirense. A Sônia tá feliz da vida porque o Paraguai... acabou passando de fase.
3: Você sabe que o...
1: E o jogador do Palmeiras joga no Paraguai, né?
3: Joga no Paraguai. Responsabilidade. Ele Noia.
1: Qual o nome do jogador?
3: Maurício.
1: Maurício.
3: Responsa grande.
1: É, e a Fabiana mandando, tá dando risada aqui do vídeo. Mais uma hater aqui no meu vídeo, beleza? Obrigado.
3: Que ficou sensacional.
1: Que tem de hater hoje aqui.
3: André Luiz, mas sabe o que eu fiz?
1: Vini postou no status, né? Fala.
3: É, na questão de rede social, eu fiz uma limpa na rede social.
1: Ah, você fez limpa?
3: É.
1: Você excluiu todo mundo?
3: Não, as más amizades eu tirei tudo.
1: Por isso que eu não tô lá no seu, no seu Insta.
3: Não, você tá lá, pô.
1: Ah, que isso, eu procurei você, não achei.
3: O que você comentou?
1: Você me excluiu?
3: Não.
1: Você é um falso, então.
3: Não.
1: Você é um
3: calma.
1: Falso.
3: Deixa eu concluir, o Fausto Silva, deixa eu falar. Aquelas pessoas que não eram de bom agrado, eu tirei tudo. Que nem você comentou, ah, tem gente que vê as suas coisas e vai torcer pelo seu mal. Eu tirei tudo.
1: Tirou tudo.
3: Tirei tudo. Tinha 500 amigos no Facebook.
1: Seu namorado não achou ruim, não?
3: Tinha 500 amigos no Facebook. Agora tem só 200.
1: Ah, tá bom.
3: Já limpa.
1: Só tem 200?
3: Só tem 200 e pouquinho.
1: É gente pra chuchu, bicho.
3: Põe o seu.
1: O meu tem o quê?
3: Ah, não tem. Você quer que eu veja agora
1: mesmo?
3: Eu
1: não tenho 100 pessoas no Instagram, pô.
3: Não, no Facebook.
1: No Facebook.
3: No Facebook. Você quer que eu fale mesmo?
1: Fala. Quantas pessoas eu tenho aí no Facebook?
3: No Face.
1: É, no Face.
3: 2.900.
1: 2.900?
3: Mil.
1: Mil?
3: 2.900.
1: No meu Facebook?
3: Isso, amigos,
1: eu não sabia,
3: amizade.
1: Não,
3: aqui, ó.
1: É tudo isso.
3: Tudo
1: rapaz,
3: isso.
1: Rapaz, eu não sabia, não. É tudo isso de gente?
3: No Facebook é.
4: Potência.
1: Ah, meu Deus do céu.
3: Tudo isso.
1: Que coisa, viu? É, a vida é assim, pô.
5: Bom dia, André Luiz, ouvinte da Mais FM. Sou o Vanderlei Vieira, do Belas Artes.
1: Ô, Vanderlei.
5: Jogo do Brasil ontem, foi 2-1.
1: É, rapaz.
5: Acertei.
1: Acertou.
5: Quero concorrer também, hein?
1: Mas, filho...
5: Excelente dia todo.
1: Eu já tô explicando desde cedo, olha. Quando tiver Jogo do Brasil à tarde... O sorteio do Pix é após o jogo, tá bom?
3: Ah, legal.
1: É isso, o que foi feito ontem, não foi, Vini?
3: Sim.
1: O Carlos Miguel acabou ganhando ontem, R$100.
3: Carlão.
1: É, do Pix, porque foi depois do jogo. Então quem participou, ele participou e ganhou participou às 9h40 e pouco da manhã. Tá aqui registrando aqui, ó. E ele foi o ganhador do Pix, o Pix de R$100.
3: Olha, André, eu quero agradecer todo mundo que mandou mensagem ontem, né? A gente acabou não respondendo todo mundo. Nós estávamos sem voz.
1: Ah, é verdade.
4: Bom dia, André Luiz. Aqui é o Edson Moarama, passando para desejar uma ótima terça-feira para você, para todos aí da Mais FM. Que Deus abençoe nossos dias. Quero participar das promoções e ouvir uma música do Elton John, se for possível. E quanto à pergunta que você fez de postar na internet, eu particularmente não posto nada, porque quanto mais a gente posta, mais a gente dá liberdade das pessoas criticar ou elogiar. Aí, mas eu gosto de ficar neutro nessa área, tá bom? Um abraço, meu amigo. Fica com Deus.
1: Ei, meu amigão, um abraço pra você. Obrigado.
3: Valeu.
1: Grande Edson. Mandou aí e tá certo, viu, a resposta aí. Eu acho que também vai por aí. Amei vocês narrando o jogo. Alzira do Guapurá. Beijo, Alzira.
3: Beijão pra Alzira.
1: Que Deus abençoe você. Eu vou sortear agora, Vini.
6: Melhor a gente torcer pra Costa do Marfim mesmo. O Brasil jogou 4 vezes contra a Noruega. Perdeu 2, empatou 2. Caramba. Nunca ganhou da Noruega, hein?
1: Vixe Maria.
3: Bom dado aí, ó.
1: Os Vixe dados. Maria, vira essa boca pra lá, fio.
3: E vença a Costa do Marfim.
1: Vira essa boca pra lá, rapaz. Vou sortear agora aqui, ó. O frango parmegiana. Deliciosa pra você que tá me ouvindo aí. Vai ser entregue na sua casa, viu?
3: Olha!
1: Um frango parmegiana deliciosa hoje. É? Ah, quem mais aqui? Deixa eu ver. O pessoal tá mandando mensagem. O Vini vai atender todo mundo aqui, tá bom?
3: Vou atender toda a galera. Pode
1: todo
3: mandar um
1: mundo
3: alô.
1: Aí o Vini vai atender. Com certeza, com muito amor e carinho. Porque o Vini tá feliz da vida que o Brasil ganhou.
3: Tô feliz, é 14 horas.
1: E vai jogar quando o Brasil agora, Vini?
3: O Brasil joga domingo, dia 5.
1: Dia 5?
3: Às 5 da tarde.
1: 5 horas da tarde,
3: isso, domingão.
1: Rapaz do céu. Então o sorteio do Pix vai ser depois do jogo, tá?
3: Depois do jogo?
1: É, depois do jogo.
3: Fechou. Pô.
1: Porque já vai aqui 5, 6, 7, 7 e meia da noite no máximo. Tá
3: vai
1: sendo
3: ser
1: sorteio,
3: aí. Mas. Imagina se tiver prorrogação, pênalti.
1: É, também. Mas não vai ser, não.
3: Vamos
1: vai...
3: adentro.
1: O Brasil vai passar. Vai passar, né?
3: Desse... O tempo normal?
1: O tempo normal, pode ter certeza. Boa. 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É muito fácil, ó. 99645. 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Então manda mensagem aí, ó. No 3427-2325. Ô, meu amigo Brescote.
7: Bom dia, Dué Luiz. Tudo bem aí? Aqui tá tudo bem.
1: Ô, Brescote.
7: Ganhamos ontem, né? Graças a Deus.
1: Graças
7: legal,
1: a Deus.
7: Né?
1: Graças
7: você
1: a Deus.
7: Tá bem, a família, tudo bem?
1: Tudo
7: Vindo
1: bem.
7: Também.
1: Graças a Deus.
7: É, essa baleia aí deve estar antenada na FM mais, né?
1: Tem uma baleia que apareceu novamente em Santos, Vini. Uma
3: Sério?
1: Baleia bonita, é, rapaz? Ele tá falando da baleia, que eu falei logo cedo.
3: É cientista,
1: né? Né, José? O seu áudio não foi pro ar, vai estar ainda agora.
7: O seu programa, tá bom?
1: Obrigado.
7: É isso aí, é o Brescote do Alves.
1: Ô, Brescote,
7: tá?
1: Manda um
7: babado. Boa terça-feira pra você, pro Vini, pra todo mundo, pro Jefferson, né? Pra todos aí, tá? E pros ouvintes também, tá?
1: Pra todo mundo.
7: Tá com Deus aí. Né? Minha rádio é mais. E a baleia também deve estar antenada nessa rádio aí, que é a mais de sucesso que tem no litoral, né?
1: É.
7: Ela tá vindo aí pra escutar mais.
1: Sempre mais. Obrigado, meu amigo. Tamo junto sempre. Vambora, Vini. Vamos sortear agora, então, rapidinho.
3: Vamos, André Luiz.
1: Vamos girando a roleta aqui pra sortear a Marmitex de hoje. Bora. Olha, final do telefone, a mulher de sorte, 0054. Alô, Tabata da Vila São Paulo, faturou hoje a Marmitex deliciosa da Empório.
3: Parabéns
1: pra você, Tabata, final do telefone 0054. Lá da Vila São Paulo, faturou essa Marmitex deliciosa. Parabéns pra você. Entre em contato aqui com a gente, tá bom? Pra poder já que seja entregue a sua Marmitex na sua casa hoje ainda, tá bom?
3: Tá ótimo.
1: Tchau, Vini.
3: Tchau, André.
1: Eu volto amanhã, viu? A partir das 8 da manhã. Não, olha, não pense que eu tô acordando mais cedo só por causa disso, mas é às 8 da manhã, tá bom? 8 da manhã tem a nossa transmissão aqui também, sempre da Manhã da Mais, trazendo ao vivo aqui programa maravilhoso com notícias e informações. Amanhã tem uma notícia importante na área da saúde, viu?
3: Ah, que legal.
1: É, eu tô só pedindo aqui informação para Secretaria de Comunicação da Prefeitura, aliás, Departamento de Comunicação, e também para a Secretaria de Saúde, sobre a questão que estão tentando implantar aqui em Itaim, Vini, um aplicativo para fazer agendamento, aquele agendamento dos exames, enfim, atendimento médico, relatório. Enfim, olha, então pessoal, amanhã tem uma notícia importante, tá? O pessoal já tá em teste já desse aplicativo, que vai ser mais fácil para você marcar consulta e tal. Bacana, e eu quero saber um pouco mais sobre isso também.
3: Eu também.
1: Né, em primeira mão, para passar para todos os ouvintes aqui, a população de Itanhaém, que quando é coisa boa, a gente tem que falar também. Se vai facilitar a vida do povo, tem que falar também, não é verdade? Então eu tô pesquisando aqui e pedindo informações sobre esse novo aplicativo aí da saúde do município. E eu espero que acabe essas filas aí gigantescas, né, para poder marcação de exame, marcar exame, que não pode, o pessoal fica na chuva, no sol,
3: não,
1: né?
3: Não, não tem como não.
1: Então eu acho que o aplicativo vai para facilitar isso aí. Mas eu queria que tivesse a palavra do secretário, principalmente, e eu tô lutando para isso, viu, para saber a informação correta. Combinado, Vini? Tchau, Vini.
3: Combinado, André.
1: Tchau, gente, eu volto amanhã a partir das 8.

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0: Alô.
1: Alô mais, é só alegria! Ótima terça-feira pra você nessa tarde maravilhosa, é meio de 24, nessa tarde da mais, seja bem-vindo pra você mandar aquele alusão, tem prêmios, tem sorteio, tem Copa do Mundo, claro, sempre tem informações exclusivas pra você, só na Mais FM, hoje é dia 30, opa, rapaz, tá no final do mês, hein? Tá pra acabar o mês, oh, falando em tá pra acabar, eu já lembro do jogo, né? Último dia de junho, dia 30 de junho de 2026. Que maravilha estar juntinho com você na Mais FM. Manda uma alusão no Zapital Mais, tá liberado, viu? 3427-2325. E hoje é só alegria, só comemorar.
2: Brasil!
1: Até domingo. Domingão tem mais. Domingão às 5 da tarde tem Brasil. E quem será? Adversária brasileira. Costa do Marfim. Será a Noruega? Quem você gostaria que fosse adversária nas oitavas de final da Copa do Mundo? Manda aqui no Zapital Mais, já concorre aos prêmios e dá o seu palpite pro jogo, hein? Ou melhor, dá seu palpite pro adversário do Brasil, possível adversário. Quem que você quer? Quem que você queria? A Noruega ou a Costa do Marfim? Manda aqui no Zapital Mais, tá na Mais, tá bom demais! Na sequência, pra começar muito bem, com Bruno Rosa, Jorge Matheus, a grama do vizinho, você pede. A Mais FM manda um sucesso pra você. É só mandar, viu? É só pedir. Manda uma alusão a mais. 3427-2325.
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0: Rádio Mais, 20h33, curtiu Cícero Paulinho, Zé Neto Cristiano Tijonal, eu passo também na terra, menina, eu quero teu amor, na mais!
1: Ô, oh, Zé Neto Cristiano!
2: Quem gostou, bota a mão!

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2: Lá demais, de volta! Tá bom demais! Tá muito bom! Meio dia, 42! Felipe Rodrigo, ignora!

0: É rádio mais, sempre mais, curtiu o sucesso, Felipe Rodrigo. Ignorem, tem notícia pra você. Agora é meio de 45, faltando 15 pra uma. Tem notícia da seleção brasileira, mas é claro. Olha, falar pra você uma notícia interessante, que depois da vitória de virada sobre o Japão, Matheus Cunha, o camisa 9, explicou a provocação ao adversário com o gesto das 5 estrelas. Ele apontou, ó, mostrou 5 dedos pro japonês e falou, olha aqui, ó. Olha minha mão aqui, olha os 5 dedinhos aqui, ó. O que quer dizer? O atacante diz que quis defender a história da seleção brasileira após declaração de um jogador japonês antes da partida. Segundo Cunha, o brasileiro pode até criticar o Brasil, mas quando vem de fora, meu amigo, quando vem de fora, o grupo se fecha para defender a camisa, né? O Matheus Cunha mostrou aqui, ó, eu tenho 5. Quanto você tem? Eu tenho 5. Quem falou isso aí, produção? Olha, ele, um jogador japonês, falou o seguinte em entrevista antes do jogo. Falou que o Brasil antes era mais forte. Agora não sei como é que tá o Brasil. Só conheço o Neymar e o Vini Júnior. Só isso, olha. Só conheci o Neymar e o Vini Júnior. Agora tá conhecendo o Matheus Cunha, o Martinelli, toda a galera. Produção, quem que é isso aí? Quem? Como é que é? É quem o quê? Kento? Ah, Kento Shogai? Não conheço. Kento Shogai, mas nunca vi falar. Não conheço. Mas o Matheus Cunha, o Martinelli, o Neymar e o Vini Júnior. Ah, conhece. A seleção, ele conhece.
1: Brasil!
0: É Brasil! Vende 47, na sequência tem notícia pra você do Peixe. Hoje é só alegria. Falar do Peixe. Olha, Gabigol está mostrando que a boa fase do Santos não é por acaso. O atacante já marcou 14 gols em 27 jogos nesta temporada, mantendo a mesma média da sua passagem pelo Peixe em 2018. Um gol a cada duas partidas. Os números animam a torcida, que sonham, né, com mais uma temporada artilheira no camisa 9 do Peixe. Olha o Gabigol voltando, né, às glórias. Tem que ajudar bastante o Peixe, hein? O Peixe não tá muito bem não, hein? Tomara que volte melhor. E vai ter jogo do Peixe aqui na Rádio Mais, com certeza. Manda um alusão pra quem, Vini? Pra Isa. Oi, Isa! A Isa do Guaraú mandando um alô. Oi, minha linda!
2: Bom dia, Vini. Bom dia. Trabalho.
0: Obrigado.
2: Se puder, toca biquíni, cavadão, vento, ventania.
0: Show.
2: Tudo de bom pra você.
0: Obrigado, igualmente.
2: Que o mês de julho seja de muitas bênçãos, muita prosperidade, muita paz. Tudo de bom. Um abraço, Isa do Guaraú.
0: Um grande abraço, um cheiro, um beijo, Isa. Que esse mês de julho seja um mês maravilhoso pra todos nós. Pra você, Isa, pra sua família. Que seja um mês... Com certeza, é hora das suas palavras, faça as minhas palavras também, Isa. Um mês incrível, um mês maravilhoso, com muita paz, muita saúde, muito amor sempre, Isa. Seja um mês assim de muitas vitórias. Um beijão, Isa. Mais uma alusão pro Edilson. Fala, Edilson.
3: Boa tarde, Vini. Que vitória da hora. Outro me arrepiou.
0: Foi legal, né?
3: Outro jogo, hein? Nossa.
0: Muita emoção.
3: Aquele cara joga muito no Brasil, hein? Fez o gol. O cara é bom, hein?
0: Grande Martinelli.
3: Nossa, ainda bem, Brasil. Tá com
0: Casimiro.
3: O cara bom, hein? Eu escolho o Costa do Marfim
0: para
3: discutir com o Brasil.
0: Boa equipe, perigosa.
3: Vou deixar para fazer o palpite no dia do jogo.
0: Fechou.
3: É nóis.
0: É nóis sempre.
3: Você tá 10, hein? Gostei muito, hein?
0: Ô, meu amigão, obrigado.
3: No jogo lá que você... Entendeu?
0: Só até agradecer.
3: Você tá bem mesmo. Deus te abençoe, mano.
0: Amém.
3: Deus te abençoe você, todos os ouvintes.
0: Toda a galera.
3: Edilson Rocha, saca esse bratel. Me coloca aí nas promoções aí, mano, pra ver se eu ganho algum negócio pra comer, uma pizza, qualquer coisa, por favor.
0: Tá na lista.
3: Obrigado.
0: Tá concorrendo, falei de promoção, Edilson, tá rolando pra você, meu amigo e minha amiga, quentinhas de ouro é uma delícia. Alô, Laila, um beijão pra Laila, pra Mara, alô, Evandro, alô, Osmar, alô, Paulinho, todo mundo feliz demais com a seleção brasileira. Aquele abração pra vocês, tá rolando quentinhas de ouro, viu? Você que tá participando, já mandou um alô, manda já no 3427-2325 e concorra a Marmitex deliciosa, pra amanhã, viu? Pra quarta-feira. Aquele abração pro Francisco. Ô, Chico, boa tarde a todos. Boa tarde, meu amigão Chico. Vamos, Francisco, além do Sebratel 2. Aquele abraço, Francisco. Tamo junto sempre. Valeu, boa tarde, Mini. Toca Raça Negra, tá na Marcia Mundo Demais. Valeu, Daniel, vamos de Raça Negra hoje. Hoje é só sucesso, como sempre, na Rádio Mais. E muita alegria. Aquele abração, Daniel. Tamo junto, misturado. Na sequência, João Bosco e Vinícius. Gustavo Lima, 25 horas.
4: Fala comigo.

0: Bom demais, Maiara e Maraíza. Você nunca vai saber, passou também biquíni Cavadão, vento, ventania.
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0: 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Curtiu o sucesso com Ferrugem? Não vai ter lágrima. E aqui é só alegria. Deixa eu falar pra você de coisa boa. 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Alô Roberto, alô César, alô Regiane, um beijão pra vocês, aquele abraço especial a toda a equipe da Casa das Fraldas Itanhaém. Olha, que seja um mês sensacional pra vocês também, meus parceiros de sempre. Boa semana, tamo junto. 1 e 11 na sequência. Deixa eu mandar um alôzinho especial pro meu amigo Nelson. Alô Nelson, fala Nelsinho, tudo certo por aí, tudo beleza? Fala comigo.
1: Tarde,
0: meu amigão.
1: Feliz, hein? Como
0: tá feliz?
1: Todo o povo brasileiro aí, né?
0: Todo mundo alegre.
1: Graças a Deus, com aquele sufoco contra os japoneses passamos, né, meu amigo? E manda os japoneses pra casa. E
0: volta pra casa.
1: Aquela tarde abençoada a você, meu amigo. Muita paz, muita luz, muita energia, muita saúde. Parabéns pela transmissão do jogo ontem. Poxa, você obrigado. E o André são ponta 10. Como eu falei, é Galvão Bueno vai pro saco. Com
0: que
1: vocês
0: isso?
1: Na rádio aí, né? E a todos os ouvintes da rádio, mais um grande e caloroso abraço aos meus amigos do Baira Play.
0: Grande saber. Abraço!
1: Nossa, ele abra hoje a tubaína gelada,
0: hoje
1: porque
0: vale.
1: Eles podem hoje. Ao meu amigo Ademir, do
0: Chuatinho
1: Grego, em frente à UPA.
0: Grande
1: e
0: Luiz.
1: E ao meu sobrinho Luiz. E a todos, sem exceção. E me coloca em todas as promoções. É Nelson da Praia dos Sonhos.
0: É o meu amigão Nelson, lá na Praia dos Sonhos, está concorrendo aos prêmios da Mais. Aquele abraço, Nelson. Tamo junto sempre, meu amigão. Deus te abençoe. Embora Brasil, hein? Domingão tem mais, se Deus quiser. Alô, Rose, fala comigo. Minha amiga Rose.
2: Vini, aqui é a Rose.
0: Oi, Rose.
2: Estou aqui fazendo a limpeza. Aí, te ouvindo.
0: Dia de limpeza, hein?
2: Coloca pra nós aí.
0: Manda.
2: Raça Negra, por favor.
0: Ué.
2: Obrigada, Vini. Abraço.
0: Grande abraço, Rose.
2: Ótima
0: boa
2: tarde para todos nós.
0: Muito obrigado pelo carinho da audiência da Rádio Mais. Um beijo, Rose. Ótima terça-feira para você, finalzinho do mês. O mês foi gostoso. Fala para mim. E fala também com quem que você quer que jogue com o Brasil no domingo. Costa do Marfim ou a Noruega? Manda aqui. Eu não vou falar aquele... Ou no Pau Pib, lembra? No Pau Pib é demais. Na sequência, Raça Negra. Vamos, Raça Negra, gente felino. É só na Mais.
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0: Felipe Ana Castela, sua boca mente, agora é 1h20.
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0: Rádio Mais 1h27, você vai mandando um alô, manda mensagem, curte o sucesso Simone Mendes, Dois Tristes. E falar pra você de notícia, Gustavo Lima preocupou os fãs ao aparecer de cama, tomando soro, enquanto assistia a vitória do Brasil sobre o Japão, ao lado dos filhos. O cantor segue se recuperando de uma intoxicação alimentar, o que fez cancelar um show no final de semana. A expectativa é de que ele volte aos palcos assim que estiver totalmente recuperado. Melhoras, viu? Melhoras ao Gustavo Lima, que canta muito. Falar pra você também do São Paulo, tricolor. No São Paulo, quem mais entra em campo vindo do banco são os atacantes. Tapia lidera a lista com 16 partidas como reserva utilizado, seguido por Ferreira, Luca e André Silva, famoso Ferreirinha, né? Ferreirinha, Luca e André Silva. O levantamento mostra que o técnico Dorival Júnior tem apostado bastante nas opções ofensivas para mudar o rumo dos jogos durante a temporada. Ainda bem, né? Ao mudar o jogo, vai botar um zagueiro, tem que botar um atacante. Tá certíssimo, Dorival. 1h28 ainda mais, deixa eu mandar aquele beijo, aquele cheiro no coração. Alô, alô, quem fala? Alô, João Vitor. Oi, Vini, bom programa pra todos nós. Me põe nas promoções. Ô, meu amigão João, tá concorrendo. Hoje tem kit de ouro pra você, meu amigão, pra concorrer na mais. Valeu, João Vitor. Tem minha Clarice. Alô, alô, Clarice, tudo bem com você?
1: Oi, Vini, boa tarde.
0: Boa tarde.
1: Você, Vini, manda uma música aí pra mim.
0: Qual?
1: Com Ferrugem. A mais recente, tá bom?
0: Beleza.
1: Um beijo, me coloca nas promoções, Vini, por favor. Um beijo, tudo bom pra você, bom trabalho.
0: Obrigado,
1: tenha
0: igualmente.
1: Uma linda tarde.
0: Uma lindíssima tarde pra você, Clarice, tudo de bom. Aquele abraço, ótima terça-feira, tá concorrendo aos prêmios, pediu um sucesso do Ferrugem, vou mandar já já, hein, Clarice. Um beijo, mais um beijo pra Aline. Oi, Aline, ali do centro, mandando um alusão,

0: Brasil, meu amigão Renan. Boa sorte pra você também, viu? Boa sorte nos prêmios a mais. Tá chegando a hora, daqui a pouquinho. E você, pra poder participar, muito fácil. Manda um alusão a mais. 3427-2325. E na sequência, Luan Santana, a dona.
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0: Mais FM, faltando 10 para as 2 nessa tarde gostosa. É só alegria hoje, é só alegria. 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Pode passar lá que você vai ser muito bem atendida. 1h51 na mais. Deixa eu mandar um beijo. Manda um beijo, Vini. Manda um beijo pra quem? Quem é o próximo aqui que eu vou atender maravilhosamente aqui na Rádio Mais? Alô, alô, boa tarde. Boa tarde, Vini. Ótimo programa pra você. Obrigado. Parabéns. Você vai ser um grande narrador de jogos. Ô, minha linda. Poxa, obrigado pelo carinho. Bora participar dos sorteios. Bora, Elaine. Todo o pessoal da Borges. Aquele abraço especial, Vila São Paulo. Sempre ouvindo a Rádio Mais. Um beijão, Elaine. E obrigado de coração pelo carinho. Aquele abraço. E vamos que vamos. E se o Brasil continuar, eu quero que continue e chegue até a final. Rumo ao Hexa. Um beijo. Um beijão pra ela também. Alô, Rose. Fala comigo, Rose.
1: Vini, boa tarde.
0: Oi, boa tarde.
1: Tudo bem com você?
0: Tudo jóia, melhor agora.
1: Um beijo pra você, pra todos aí da
0: Obrigado,
1: rádio.
0: Obrigado, um beijo.
1: E me põe no sorteio aí, meu amigo.
0: Claro.
1: É a Rose, tá do América.
0: Alô, Rose.
1: Tô me dando um beijão pra minha amiga Clarice.
0: Alô, Clarice.
1: Eu já fui lá levar umas roupas pra ela.
0: Ah, é?
1: Arrumar pra mim.
0: Profissional.
1: E põe qualquer música de Raça Negra pra mim.
0: Maravilha.
1: Tá bom?
0: Tá ótimo.
1: Beijo, meu amigo. Tô aqui na faxina.
0: Um beijo, Rose, boa faxina e na... Ouvindo a Rádio Mais, hein? Aí sim, na audiência da Mais. Um beijo! Um beijão, Rose, e todo o pessoal da América em peso aqui na Rádio Mais. Também meu amigão Christopher, que tá ouvindo o jogo na Mais, hein? Aí sim, Christopher, alô, alô!
2: Boa tarde, meu amigo Vini, tudo bem? Como vai?
0: Tudo jóia! Olha
2: o tempinho gostoso,
0: tudo bem, tudo bem, tudo
2: bom
0: bem.
2: Aí pra trabalhar.
0: Vamos, hoje tá vamos. Bom, né?
2: E aí, tudo bem com você aí, meu amigo?
0: Como tudo tá jóia?
2: Só de boa?
0: Coração tá bem.
2: O jogo ontem foi doido, hein? Acompanha vocês aí na rádio, o bagulho foi louco, hein? Mas foi da hora.
0: Mas deu certo.
2: E trabalhar também.
0: No final deu bom.
2: Mas é, como você tá, tá tudo bem por aí?
0: Tudo certo.
2: Se possível, põe uma música do Pixote pra nós, é o Sorriso Maroto. Valeu, obrigado.
0: Vamos de Pixote, Sorriso Maroto, é só pagode top. Valeu, Christopher. Aquele abração pra você. Também a minha amiga Fátima. Muito obrigado, Christopher, pela audiência, viu? No jogo e domingão tem mais. Alô, Fátima.
3: Boa tarde, Vini.
0: Boa tarde, Fátima.
3: Nossa, que jogo, hein, homem? Ave Maria. E domingo tem mais, hein?
0: Tem mais. Ainda
3: tá se
0: bem.
3: Preparando pro próximo?
0: Tô preparado.
3: Eu tô assim, pensando no próximo. Ai, até dói o coração.
0: Vixe, Maria.
3: Coração
0: dá
3: bate
0: até. Negócio.
3: Mas quando eu penso que vai ter outro jogo.
0: É possível prorrogação.
3: Com fortes pênaltis. Emoções. Mas bora lá.
0: Bora. Vamos pra cima.
3: E como eu falo, meu palpite continua o mesmo, hein?
0: Goleada.
3: 1-0.
0: 1-0. E tá ótimo. Um beijo, Fátima. A gente fizer 0-0 e passar pras quartas de final. Vai ser uma alegria tremenda pra todo brasileiro. Um beijo, Fátima. Pessoal do Salvão, aquele abraço, um cheiro no coração. Faltando 6 pras 2 na sequência. Tem... Ah, deixa eu mandar então, hein? Já vou mandar... Alô, Christopher. Pediu Pixote? Já tá aqui na agulha. Um sucesso, Pixote. Saudade, arregaça.

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0: Pode mais, 12h14. E deixa eu falar pra você de esporte. Por falar em esporte, tá rolando a Copa do Mundo. Já tá rolando Costa do Marfim, Noruega. Rapaz, tá quanto, produção? Deixa eu ver aqui na TV, o pessoal ligou a TV. Rapaz do céu, em 13 minutos, primeira etapa, ainda tá 0x0. Saindo gol, eu aviso você, tá beleza? Costa do Marfim, Noruega. E tem notícia na Mais FM, fala pra você do Palmeiras e Verdão. O bom desempenho do Maurício na Copa pode render frutos no Palmeiras. O técnico do Paraguai, Gustavo Alfaro, disse que o meia ainda precisa manter a intensidade durante os 90 minutos para virar titular. A avaliação pode ajudar o Verdão, né, a desenvolver ainda mais o jogador na sequência da temporada. Eu vi essa coletiva, o técnico do Paraguai falou que o Maurício não aguenta, né, os 90 minutos. Por isso que ele entra no segundo tempo. Tanto que até no Palmeiras ele não fica, né, os 90 minutos, não é titular do Verdão. E quem sabe logo ele vira titular do Palmeiras, do Paraguai, que tá jogando muita bola, viu? E que frieza na frente do Neuer. Primeiro pênalti para o Paraguai, ele foi lá e meteu caixa. E o Paraguai passou de fase para as oitavas, deixando a Alemanha. Ei, Alemanha, viu? Ah, por que, produção, você tá rindo da Alemanha? Acontece, pode acontecer com todo mundo. Olha, falar pra você também do Flamengo Mengão. O Flamengo abre o segundo semestre disputando o tradicional troféu do Algarve, em Portugal. O torneio amistoso completa 25 anos e pela primeira vez terá um clube brasileiro na disputa. O rubro-negro encara River Plate, Lausanne Sport e Benfica como preparação para a sequência da temporada. Bons jogos, hein? Imagina River Plate, Flamengo, Benfica, jogão, hein? Dale, Mengão, falar pra você do Corinthians. O Corinthians quitou a ajuda de custo dos atletas da categoria de base, mas ainda tem pendências financeiras com os jogadores do elenco profissional, masculino e feminino. A diretoria segue trabalhando para colocar os pagamentos em dia e equilibrar, né, as contas do timão. E vai, Corinthians! Vai que vai, timão! Deixa eu mandar um recado especial. Aquele alô, boa tarde, Vinícius, linda. Você que é linda, passando para te desejar uma abençoada tarde, para desejar também uma excelente semana. Amém, igualmente. Toca belo para ver o sol brilhar. Pra geral, em especial também pro meu maridão Daniel. Alô, Alícia! Um beijão pra vocês, casal sensacional. Um beijo, Alícia. Pediu um belo. Vou mandar já pra você. Boa tarde, amigo. Cadê o pagode? Tá aqui o pagodão. Mais um beijo, Vanessa. Aquele abraço, tudo de bom. Também o Genilton mandando um alô. Alô, Genilton. Fala comigo.
1: E aí, meu parceiro Willy. Boa tarde. Passando aqui pra desejar aquela tarde mais maravilhosa. 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
0: Isso aí,
1: fome, marcando aquela presença na Rádio Mais.
0: Perna longa?
1: Tá bom demais. Tamo junto, misturado, bebê.
0: Tamo junto.
1: Queria pedir aquela música Casal Raiz pra minha esposa Ingrid e os meus clientes que tá aqui.
0: Boa.
1: Junto, ouvindo a Rádio Mais, tá bom
0: aí
1: demais,
0: sim.
1: Tá? Eu e o meu amigo Milionário.
0: O Milionário tá
1: aí? Isso aí, Vini, chama no 12, bebê.
0: Aquele abraço, Genito, é o José Rico, tá o Milionário junto com ele. Aquele abraço, meus amigos, boa terça-feira, tamo junto. Mais uma alusão pra quem, Vini? Deixa eu rolar o zap ainda mais, o meu amigão Wellington. Alô, Wellington, dali da CESP mandando uma alusão, valeu, Wellington. Bora, Brasil, Vini, bora, Brasil. Aquele abraço, tamo junto, meu amigão. Também a Valéria mandando uma alusão especial na Mais. Um beijo, Valéria! Um beijo! Tá mandando ali do... Ah, que legal, hein? Do Grandesp, que legal. Um beijo! Um beijo pra você também, o Thiago, mandando uma alusão. Boa tarde, Vini. Eu prefiro que seja a Noruega. Também tô assistindo o jogo, hein? Aquele abraço, Vini. Me põe nas promoções. Ô, meu amigão, tá chegando a hora dos prêmios da Mais. Próximo bloco tem sorteio da Quixias de Ouro. Aquele abraço. Na sequência, tem Dilcinho. Sucesso, Vítima!
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Rádio Mais FM 2h28. 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Na sequência tem mais sucesso, não mais? Tem! Fred Fabrício, poder que você tem. E passou também, né, um pouquinho antes Marília Mendonça, você curtiu o segundo amor da sua vida. Passou também o Belo pra ver o sol brilhar. E agora é com o sertanejo, com Fred Fabrício. 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

0: Rádio Mais, agora 2h43, olha, se você soubesse como andam os bastidores da Rádio Mais. É uma zoeira total. Pense na zoeira. Olha, falar pra você, rapaz, eu amo Copa do Mundo, né? Eu vou, claro, eu falei. Se saísse gol entre Costa do Marfim e Noruega, eu avisaria você, então. Rapaz, 1x0 pra Noruega, os 43 do primeiro tempo já jogados, metendo 1x0 quase pro segundo gol, viu? A Noruega tá ganhando. Até o momento, Brasil e Noruega. Nas oitavas de final da Copa do Mundo. Por enquanto. Tem muito jogo ainda. 1h43, deixa eu mandar um recado especial. Alô, alô. Alô, alô, quem fala na mais?
1: Boa tarde, Vini. Olha, você tá ganhando a Renata Ruel, hein?
0: Ah, olha. Vou nem comentar.
1: Ai, Jesus.
0: Tomar processo.
1: Manda alô aí pro Nel, pro Tarso, pro meu pai Jorge.
0: Alô, Jorge.
1: E aquele seu comentarista lá, rapaz.
0: Cara, ele é doido, né?
1: Você doido, hein?
0: Maluco.
1: Ele que tava com o meio que você, pô.
0: É ansioso.
1: Eu pensei que ele ia morrer do coração, hein?
0: Ah, graças
1: esse
0: a Deus que não.
1: Se der, tocar uma música aí do Raul pra nós aí.
0: A gente tava com a ambulância aqui pertinho.
1: E eu não escolho não. Quem vir, nós vai atropelar.
0: Isso aí, meu amigão. Vamos pra cima. É Brasil. Pode vir qualquer um. Pode vir qualquer um que a gente atropela. Aí sim, meu amigão. Grande Jorge lá no Tupi. Ô, Jorgão. É nóis, sempre. Meu comentarista. Meu comentarista foi sensacional. Mais um alôzão especial. Alô, alô, quem fala?
2: Eu assisti os jogos todos. Tô assistindo quase todos quando estou em casa. Das seleções.
0: Copa do Mundo é muito legal, né? A Copa.
2: Tá de onde?
0: Marrocos e Holanda?
2: Como é que é? Holanda.
0: E Marrocos?
2: E Marrocos, cara.
0: Isso. Jogão, hein?
2: Que cara que bate pênalti mal, viu?
0: Ah, mas jogaram muito mal os pênaltis.
2: Ficando, mas os caras batem pênalti ruim demais, moço.
0: Já aprendeu com o Corinthians.
2: Um batia, o outro batia, mas mais feio ainda. Que coisa, hein?
0: Horroroso.
2: De pênalti, os caras é mal, hein? Pelo amor de Deus, hein?
0: Muito mal.
2: Meio assim, o Marrocos ainda ficou, né?
0: Pela risquinha
2: ficou. É, acontece.
0: Isso não.
2: Falou, Vini, tamo junto, coloca umas promoções aí.
0: Tá concorrendo, meu amigo.
2: Foi embora faz tempo, né?
0: Mas eu fui almoçar, tá descansando a voz. Aquele abraço, Fidelis, tamo junto, meu amigão. Sempre na Rádio Mais. Mais uma alusão. Impressionante, né? Holanda,

0: ficou. Olha, a Alemanha também ficou. Tudo voltando para casa. Que coisa, hein? Grandes equipes. O Uruguai também não se classificou. Impressionante. E o Marrocos passou. Aquele abraço. Paraguai também. Oi, minha linda. Quem fala comigo?
1: Sim, boa tarde. Tudo bem?
0: Tudo jóia.
1: Tá tudo bem.
0: Tudo certo.
1: Tudo lindo. Mas ontem a gente sofreu, né?
0: Sofremos muito.
1: Um abraço.
0: Brasil inteiro.
1: Com Deus.
0: Aquele abraço. Um cheiro, Zefinha.
1: Eu desejo um final de tarde abençoado, tá bom? Cheiro.
0: Amém. Um cheiro.
1: Vou participar das promoções.
0: Tá concorrendo,
1: minha linda. Toca uma música boy pra mim, Marília Mendonça. Pode ser qualquer uma, tá bom?
0: Tá ótimo. Chegou na hora boa, Zefinha. Um beijo de taque na agulha pra você. Você pediu a mais, Zefinha. Me manda o sucesso. Opa, tem mais uma alusão aos 45 do segundo tempo. Alô, Djalma.
2: Boa tarde, Vini. Boa tarde.
0: Meu
2: aqui é o Djalma da...
0: Fala, Djalma.
2: Santa Terezinha.
0: Mandando uma alusão. Eu
2: quero dar um abraço em você.
0: Você é um cara
2: legal, sobrinho do seu chefe aí.
0: O chefinho, André.
2: Eu ganhei 2-1. Me diga aí pra mim se ganha alguma coisa aqui nesse 2-1.
0: Ô, meu amigo, entrou no sorteio.
2: Vou montar o jogo de novo lá pro outro 3-1.
0: 3-1.
2: Domingo.
0: Um bolão.
2: Tá bom?
0: Independente de quem seja.
2: Boa tarde. Fica com Deus. Bom trabalho pra você.
0: Alô, Djalma, meu amiguinho, o pessoal pergunta, Vini, como é que faz pra ganhar esse Pix tão legal aí da Rádio Mais? É o seguinte, a gente deixa o seu bolão, deixa o seu palpite, vamos supor, Djalma mandou 2-1 e acertou o palpite, né? Acertou o palpite 2-1. Aí quem acertou o palpite entra no sorteio do bolão, entra no sorteio do Pix. Rapaz, ficou com o mar confuso ainda, pelo amor de Deus. Olha, quem acertar o placar, entra no sorteio. Tá beleza? Aquele abraço, Djalma. Também o Nel do Oasis. Boa tarde, meu amigo Vini. Tudo bem? Tenha uma boa tarde. Trabalho. Manda um alôzinho especial pro Pio, o Tarso, o sobrinho, todos os ouvintes, o papai Jorge. Tá digitando mais um alô? Aquele abraço, Nel. Tamo junto. E tá digitando, hein? Também a Claudinha do Guapurá. Olha, ela gostou do Stories? É verdade, hein? 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Na sequência tem Raça Negra, Quando Te Encontrei.

0: É Rádio Mais, faltando 5 para as 3 da tarde. Curtiu o sucesso, Marília Mendonça, Leão. Deixa eu mandar mais um alô também especial. Opa, o Nel falou assim: Vini, logo logo quero ver você narrar o gol do Palmeiras. Ó, vou narrar, com certeza, vou narrar. Palmeiras! Ó, vou narrar o gol do Corinthians. Gol do Palmeiras, gol do Santos, do São Paulo. O Nel falou assim: Vini, logo logo quero ver você narrar o gol do Palmeiras. Ó, vou narrar, com certeza, vou narrar. Palmeiras! Ó, vou narrar o gol do Corinthians. Gol do Palmeiras, gol do Santos, do São Paulo, de todos os times, todas as equipes. Pode deixar, meu amigão Nel do Oasis, aquele abraço. Oi, Marisa, boa tarde, Vini. Quero ver Xande Pilares, está escrito, Marisa Gomes. Vini, seja qual for o time que jogar com o Brasil, vai ser 3-2 e vai, Brasil. E vai, Brasil, minha amiga, é isso aí. Pode vir qualquer um, que a gente vai pra cima. Um beijo, Marisa. E aquele abraço especial também pro pessoal da Quixinha de Ouro, que tá chegando a hora do sorteio ainda mais. Valendo pra você, Quixinha de Ouro. Quem será que vai levar pra casa essa quentinha deliciosa? Quem será, quem será? Vamos agora! Parabéns, parabéns, parabéns pra quem, Vini? Deixa eu ver aqui, tá na tela. Alô, alô, o meu amigão. Alô, Fidelis. Parabéns, Fidelis do Coronel. Alô, Fidelis, final do telefone 8136. Alô, Fidelis, aquele grande abraço pra você. Você ganhou, meu amiguinho, ganhou queixinha de ouro. Comemora. Cadê você, Fidelis? Cadê você, meu filho? Cadê? Olha, cadê o Fidelis? Eu não sei. Eu só sei que o Kaique está por aqui já pra fazer um programa sensacional. Olha, vai trazer promoção pra você. Flashback, sertanejo, pagode. Alô, Kaique, boa tarde, tudo bem? E o coração, tá bem?
1: Opa!
0: Foi bem o coração ontem?
1: Foi bem.
0: Conta aí.
1: Aos 6 minutos de acréscimo, né? Não tem Poxa. Coração que aguenta. Eu tinha que passar, cara.
0: E não acabava nunca.
1: Eu tava ali torcendo, falei, meu Deus, tem que passar, porque mata-mata não dá. O mata-mata mata qualquer um.
0: Mata. Tem que estar coração forte.
1: Eu falei, não quero.
0: Pois é, Mindinha.
1: Aliás, o Brasil inteiro estava torcendo para não ir para a prorrogação, né? Porque a gente tem um certo, digamos aí, uma certa...
0: Um receio?
1: Um receio de pênaltis e de prorrogação.
0: Ah, ninguém gosta, ninguém, né? Ninguém gosta. Ó, poucas pessoas que eu conheço que gostam de pênalti.
1: Mais contente ainda porque a Alemanha, né?
0: A Alemanha caiu.
1: Deu um tchau.
0: Tchau, Alemanha. Deu um tchau, tchau. Bom, menos,
1: mais tranquilo. Mas domingo tem mais jogo. Vamos torcer aí para que mais um aí. Que não passe por isso de novo, né?
0: Ah, não, que seja no tempo corrido, no tempo normal, que o Brasil ganhe bem,
1: pois é.
0: De boa, tranquilo.
1: Mas foi um bom jogo, o pessoal gostou, né? Os jogadores também deram...
0: Representaram o país, finalmente.
1: E vamos começar aí a ter uma energia positiva pra esse Hexa vir agora, né, Vini?
0: Vamos torcer. Beleza, muito, que o Hexa venha.
1: Parabéns aí a Mais FM pela transmissão, acompanhei um pouquinho no finalzinho já, mas deu pra acompanhar, a galera tava todo mundo...
0: Ouviu a loucura de André Luiz também?
1: Chamando, cheguei, ouvi o André, você aí, parabéns aí a galera.
0: Muito obrigado, Kaique.
1: Muito bom aí a narração, mas FM chegando com, inovando, né, inovando aí na programação, só de parabéns.
0: É muito legal, obrigado, Kaique, boa Copa pra todo mundo, na sequência tem Balanço Eleitoral,
1: daqui a pouquinho.
0: Sucesso pra você, Flashback, tudo de bom, tem Dogão Lanches, que é uma delícia de verdade.
1: Opa.
0: Valeu, Kaique, tchau, tchau.

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1: 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Já por aqui nos estúdios da Número 1. Meu, boa tarde pra você, meu querido e minha querida. A partir de agora, entra no seu rádio, edição Balança Litoral de hoje. O último dia do mês de junho, 30 de junho, é uma terça-feira. Frio, solzinho saiu, acanhado, mas tá bom o clima, viu? Por aqui até as 5 da tarde te faço companhia, você aí do outro lado do rádio acompanhando nas estradas, no veículo, no aplicativo, qualquer que seja aí. Olha só, o seu aparelho que você está acompanhando a Mais FM em toda a Baixada Santista, litoral, também em outros estados de São Paulo, fora do Brasil também, em outros países aí pelo aplicativo. Seja sempre muito bem-vindo, viu? Participe 3427-2325. É o WhatsApp da Mais FM para você pedir sua música, mandar o seu alô, o seu recado. Juntos, então, até às 5 com a edição Balança Litoral. E terça-feira, dia 30 de junho, hein, Kaique? Tá indo embora o mês de julho, chegando julho, depois vem as férias, a criançada já fica super super feliz da vida, já começa aí se programar para as férias. Ah, então a partir de agora faz o seguinte, grava aquele áudio, manda pra gente aí, manda o teu recado, a tua música, o que você achou da partida Brasil e Japão. O meu palpite foi 2-1, acertei, ali no acréscimo. Ai, meu Deus, haja coração, hein? Tava torcendo pra que fizesse o gol, tem que fosse no último minuto aí do acréscimo, como aconteceu aí. E parabéns aí à seleção brasileira, o Japão, time rápido, veio com tudo. Mas o Brasil deu conta do recado, passamos aí. Agora é aguardar domingo que vem, viu? Estiver aí com ele, Vini e o Alô Mais FM, Vini e André Santana, que fizeram a narração Brasil e Japão ontem aqui. Mais FM, mais um quadro aí, completando aí. Ah, que bacana, viu? Parabéns aí os meninos. Até às 5 da tarde. Participe 3427-2325. E dando a sua música, mandando o seu recado, o seu áudio, sua mensagem de texto e, claro, a sua música. Começando muito bem aqui com Avicii, Wake Me Up. Na sequência tem Pixote, Saudade Arregaça. Muito mais. Também tem Maiara e Maraíza. Tá na Mais, tá na Mais, tá bom demais. Ligue e participe. Ah, em tudo, Litoral Sul. Por aqui as melhores músicas e a sua queridinha de todas as horas. 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

0: de sucesso na programação 3h18, os meninos do Pichot.
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0: 23h21 na programação Balança Litoral por aqui. E claro, a sua participação é primordial por aqui, viu, meu querido, minha querida? Olha, juntos então até às 5 da tarde você participa, manda aquele alô especial pra nós aí, pra quem você quiser, viu? Manda aquele alô aí, tô aguardando aí você mandar aquele alô. Deixa eu ver aqui como é que tá aqui esse playlist, a galera participando. E Brasil, no sufoco, mas foi, hein? Meu Deus do céu, a galera ficou super, super animada aí. Ah, e as vuguzelas deram a voz aí à nação brasileira, né? As vuguzelas! Brasil! Pois é, 2-1 de virada, acertei o placar. Ah, por aqui até às 5 você participa, você ouviu aí sucesso, começando muito bem aí o nosso Balança Litoral de hoje, com a Vit com Wake Me Up. Na sequência foi Pixote, Saudade e Arregaça, tava morrendo de saudade de vocês, e Maiara e Maraísa, Narcisista. 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É só mandar uma mensagem de texto, grava um áudio para nós. Kaique, eu tô super feliz com a vitória da seleção brasileira. Passamos das quartas de finais, não fomos pro mata-mata, não teve empate e o coração resistiu. Ai, teve uma pessoa que fazia o jogo na minha casa, ela quase infartou, passou mal. O meu gato ficava olhando para ela assim, assustado, com medo dela. Ah, Quitéria da Silva Souza Sauros, Mendonça, tem o Mendonça, né? Daí, olha, um abraço, obrigado pelo carinho também, a galera lá do Ponte do Pedro, assistindo o jogo em alto e bom som, televisão ligada, churrasco. Ei, churrasco tava show de bola, hein? Meu Deus, que churrasco delicioso. Parabéns aí a galera do churrasco ontem, o Kaique, meu xará, tava por lá, o Felipe também, o Japa, a Sofia servindo lá. Ei, Sofia, foi um pratinho delicioso lá, misto, hein? E carne de primeira linha, hein? Aí, e também tava lá a Cida, o Maurício, a Jenny, o pessoal todo lá curtindo, a Tatiana, o Pedro, a Amanda, a Ana, o Iago e os demais convidados. Foi um churrasco muito bom, viu? Cheguei no finalzinho, mas deu pra ficar bem saciado, à vontade. Tava de... E aquela vinagrete, hein, Felipe? Pelo amor de Deus. Bom, por falar nessa galera aí, já vamos falar com eles aí que tá ligando, participando do 3427-2325. Vamos aí pros áudios, Kaique, a galera que já mandou aquele alô pra gente. Ah, terça-feira, último dia do mês. Ó, continua a energia positiva aí, hein? Nada de querer ficar aí, oh, poxa, não. É a energia positiva, vamos levar, vamos trazer esse extra aí. E daqui a pouquinho já vou mandar um alô pra essa galera que mandou texto, mandou áudio. Vamos falar aqui com a Carla do Corumbá. Tudo bem, Carla? Boa tarde. Torceu muito? Chorou muito? Como é que ficou?
1: Boa tarde, Kaique. Boa tarde a todos os ouvintes da Rádio Mais. Aqui é a Carla do Bazar, Carla e Teresa do Moarama. Queria pedir um Sampa Crio, qualquer um, e queria participar do sorteio.
0: Tá concorrendo.
1: Tô na correria, Kaique, mas estamos trabalhando.
0: Ai, que bom.
1: É, minha mãezinha não tá muito legal, mas tô aqui trabalhando, né?
0: Melhoras.
1: Pagando nosso ganha-pão.
0: Melhoras.
1: E minha casa é Rádio Mais, adoro vocês.
0: E a Carla, tá aí. Eu vi uma foto da Carla no print aí no Facebook, né?

0: Melhoras para sua mãe, viu, Carla? Deus abençoe a toda a família aí. Bazar Tereza, não é isso? Carla, Bazar Tereza, é isso. Ô, Zefa, tudo bem, Zefa? Fala do bairro do Savoy.
1: Tarde, Kaique.
0: Oi, tudo bem?
1: Tô passando para desejar uma ótima tarde.
0: Ah.
1: Abençoada, saúde e paz para nós, né? Vamos que vamos. Pois é, ontem, esse André e o Vini, meu Deus, eu pensei que esses meninos iam infartar, mas esses meninos gritavam, mas é uma bênção. Parabéns, Vini, parabéns, André.
0: Contagiaram, né?
1: Foi tudo de bom, né? Vamos que vamos, domingo temos mais.
0: É isso aí.
1: Um abraço, Kaique, fica com Deus, quero participar das promoções.
0: Uh-huh.
1: Que Deus abençoe todos nós, esse final de tarde.
0: Amém.
1: Hoje é o último dia do mês, né,
0: isso
1: de junho.
0: Isso.
1: E que venha julho com paz, saúde, paciência, sabedoria e gratidão.
0: É, o mais...
1: Um abraço pra você, pra todos os ouvintes e pra sua família também.
0: Obrigado,
1: fica
0: viu?
1: Fica com Deus, Kaique, Zé. Mais, sempre mais.
0: Pra você também.
1: Fica, eu quero aquele flashback aí que você toca. Muito bom demais.
0: Bora lá.
1: Pra todos os ouvintes. Pra você, pro André, pro Vini, pra tudo, tá bom?
0: Beleza, vamos de flashback. Tá aí a Zefa do Savoy. Tem uma galera bacana lá no Savoy. Deixa eu mandar, já que tô falando do Savoy, deixa eu mandar um alô aí pro pessoal lá, as atendentes também do Savoy que acompanha a gente pelo aplicativo, na folga, no horário do café, do almoço. Obrigado aí, é a Andrea, né? O pessoal todo aí, a Roberta, o pessoal que atende aí no balcão. Ah, deixa eu mandar também pra minha amiga querida Valéria, que tá no UPA, né? Bom trabalho, viu, Valéria? Ah, amiga de longas datas. O Wellington tá no laboratório da cidade de Itanhaém, também acompanhando a gente pelo aplicativo no horário do café. Wellington, um abraço, meu querido, sempre junto e misturado, viu? Você é querido demais. Ah, eu, Dilson Rocha, fala com a gente aí, Dilson Rocha. Esse aqui tem aquele carisma também, tudo bem?
2: Boa tarde, Kaique.
0: Bora lá.
2: Brasil, hein?
0: É, Brasil.
2: Deixa eu alegria pros brasileiros, hein?
0: Ei, Brasil,
2: jogão, hein?
0: Jogão.
2: Gostei, viu? Pô. Muito bom.
0: Brasil.
2: Fica com Deus você e todos os ouvintes.
0: Amém. Pra todos
2: Me
0: nós.
2: Coloque na promoção.
0: Tá concorrendo.
2: Estou aqui curtindo a melhor.
0: Ah,
2: a mais
0: aí
2: FM.
0: Aí sim. É Brasil. E agora vamos falar com uma das vozes linda. Eu vou falar aqui com a Sofia, que estava lá no churrasco comemorando. Me deu até uma bandeira para dar sorte. E deu sorte, viu? Deu sorte, viu, Sofia? Preciso ganhar outra, viu? No próximo domingo. Prepara uma bem bonitinha para mim aí, tá bom? A Sofia me deu a bandeira e falou assim, para dar sorte pro Brasil, cara, que nós vamos ganhar esse jogo. E aí, na sequência, ela já veio com um pratinho de churrasco, um refrigerante. Obrigado, pessoal aí do Ponte do Pedro, viu? Sofia, fala com a gente, tudo bem?
3: Boa tarde, Kaique. Aqui é a sua favorita.
0: Minha fã favorita.
3: De uma música pra ver o Cida.
0: É.
3: Dela. Ela pode escolher?
0: Pode.
3: Eu queria dar uma música pra minha avó, pro meu avô, pro meu tio Mike, pra minha mãe, pro meu pai, pro amigo do meu pai Diê, pra minha avó Tati, pro meu avô Ciro.
0: O Ciro, Japa. Valeu, Sofia, obrigado. Ela também, o que acha que ela comemorou muito ontem o Jogo do Brasil, né? Beijo, viu, Sofia? Minha fã favorita, Kaique, é minha fã favorita. Tá aí, Sofia, obrigado pelo carinho. Sucesso vai rolar aí, claro, Diego e Vitor Hugo, a vozinha dela, os avós, né? Que é o Japa, o Silo, né? A Tatiana, a Cida e o Maurício. Ela ofereceu pra eles aí, criança pequena, tá aí. Na sequência tem também, vou tocar já o sucesso agora, Amor de Despedida com os Barões da Pisadinha Fernando Sorocaba. Meu amigo Renato que tá lá no Parque Vergara, tá mandando especialmente aí pro Carlão. E a Lia, que são parceiros e amigos aí, que tô te ouvindo direto. Agora eu arrumei o celular, vou mandar áudio aí direto aí pra você. Valeu, São Paulino. Um abraço pra essa galera. Tá na mais, tá bom demais, é só ouvir com a gente aí, ó. Ah, chegando aquele forrozinho do piseiro pra você animar mais a sua tarde. Aumente o volume do seu rádio. É o balanço.

0: certa diferença que todos nós temos em nossas famílias. 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
1: Família. Muito mais sucesso aí! Oh, música bonita, né? Bonita demais, Diego e Vitor Hugo, criança pequena. Beijo, Sofia, volto depois do intervalo.
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E de volta aqui, são exatamente 3h43. Manda aquele áudio pra nós aí, tá bom? Grava aquele áudio aí, Kaique. Terça-feira, dia 30 de junho, tá indo embora o mês de junho, já estamos aí no sexto mês do ano. Ah, tem muita coisa pra rolar até lá, hein? Muita alegria, muito trabalho, muita saúde, em primeiro lugar, saúde. E aí, o trabalho, as conquistas, enfim, não desista jamais, viu? Deus abençoe você na sua jornada aí, na sua busca. Não desista, porque, olha, somos fortes, somos brasileiros, e o Brasil já deu aí um incentivo para você levantar, acordar cedo e ir atrás daquele trabalho, se você está em busca dele, agradecer a Deus aquele que você já tem. Todos os dias eu costumo acordar, pegar minha Bíblia, agradecer a Deus a cada segundo de vida que ele me dá, porque até aqui ele me sustenta, eu creio que tem muito mais providência divina chegando para não só para mim, para todos nós, para minha família, para sua família. Isso é muito bom. Ah, deixa eu mandar um alô para essa galera, essa torcida brasileira aí. 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Daí, vamos então falar com essa galera aí, Kaique, vamos. Bora que bora. Porém, antes, deixa eu mandar um alô para essa galera que já tá participando e tá concorrendo, senão, olha só. Aí o João Vitor do Guapiranga tá concorrendo ao Dogão, a Isa também do Guaraú pediu sucesso, o Aba tá concorrendo aí ao Dogão Lanches, a Sandra do Guaraú também concorrendo ao Dogão, Silvia do Laranjeiras concorrendo ao Dogão, a Evelyn do Corumbá também concorrendo ao Dogão, a Silvia do Laranjeiras também concorrendo aí ao Dogão. Ah, tem mais participação aqui também. A Jennifer Nogueira também concorrendo. O Nel do As mandou um texto, pediu para mandar um alô aí para essa galera toda. Daqui a pouquinho eu vou dar um alô aí, tá bom, meu querido? A Cláudia do Suarão também participando. E tem aí a participação do meu querido Edson.

0: Tudo bem, Edson? Boa tarde, fala com a gente aí, Edson. Manda aquele alô aí pra nós. Tá tomando, olha, um cafezinho na caneca do Brasil. Bonito aí, hein? Valeu, tá bonita essa... Eu gostei, viu, Edson? Gostei da caneca e gostei do conteúdo. O cafezinho. Ah, caí, já tomei o meu agora. Viu aquele cafezinho com canela, delicioso. Tudo bem, Edson?
1: Boa tarde, Kaique. Aqui é o Edson do Morama, passando para desejar uma ótima tarde de trabalho para você, para todos aí da Mais FM. Que Deus abençoe nossos dias e amém. Nossas famílias.
0: Amém.
1: Quero participar das promoções. E se der, toca uma música aí do Elton John. Pode ser, meu amigo. John. Um abraço.
0: Valeu,
1: fica com Deus.
0: Obrigado. E bom café, aquele coffee break aí. Olha, Pit Stop, Coffee Break, Mais FM é uma parceria perfeita, viu? Pois é, em qualquer hora você ouvir na Mais FM, qualquer que seja a sua bebida predileta aí, seja aí um cappuccino, um chocolate aí, quente, café com leite. Se você tá tomando sua cervejinha, não tá dirigindo, nem tá trabalhando de boa, tá ouvindo a Mais, beleza? Obrigado aí pelo carinho também de sempre. A Cláudia também tá participando, tá concorrendo o Dogão, essa galera aí legal que tá participando, viu? É, Domingas, tudo bem?
2: Boa tarde, Kaique, para você e para todos os ouvintes.
0: Lindo.
2: Eu espero que ganhe a Costa do Marfim para jogar com o Brasil semana que vem. E eu gostaria de participar das promoções e escutar uma música do Biafra, qualquer uma
0: eu
2: dele.
0: Eu acho que eu não tenho essa daí.
2: Tá bom? Viu? Obrigado. Mas uma boa tarde para você.
0: Eu vou tentar achar alguma coisa da MPB aí, tá bom? Rose, tudo bem, Rose? Fala com a gente aí, Rose.
3: Boa tarde, Kaique.
0: Tudo
3: aqui
0: bem?
3: É a Rose.
0: Oi, sumida.
3: Então, Kaique, hoje estou fazendo 59 anos.
0: E parabéns,
3: 11
0: parabéns.
3: Meses e 29 dias.
0: Olha, tudo ali, cronômetro.
3: Kaique, toca pra mim, por favor, o louvor. Bênçãos que não tem fim.
0: Ah, vou tocar sim.
3: Obrigada, Kaique. Abraço.
0: Obrigado.
3: Ótimo dia.
0: Melhoras
3: para
0: você,
3: todos,
0: viu?
3: Nós.
0: Ah, eu acredito que já tá bem melhor, né? Devido ao acidente que você teve, enfim, já tá andando. Ela foi lá no Lima, conheceu o Kaique, enfim, um prazer, viu, ter te conhecido, viu, Rose? Um abraço coletivo aí pra toda a sua família, pelo carinho que você tem com a Rádio Mais FM e todas as programações, tá bom? Vamos tocar sim o louvor aí da Isadora Pompeu, bênçãos que não tem fim. Tem mais participação aqui, Kaique? Tem sim, meu querido. Vamos falar com o pessoal aí, Kaique? Vamos, então vamos lá. Bora lá, Diego! Tudo bem, o Diego?
4: Aí, tá errado se Fidelis ganhar prêmio todo dia na rádio, hein, mano? Tá errado isso aí, hein?
0: O quê? Fix?
4: Fidelis é... é quase parente do André Luiz já, hein?
0: O Denis? O Denis tem a sorte grande, é isso? Ei, Denis, compartilha essa sorte aí com o restante aí dos ouvintes, viu? Tem ouvinte aí que já ganhou duas, três vezes também. A sorte, a sorte. Bom, dito isso, vamos por aqui com o Cristiano Araújo, Marília Mendonça, de Quem é a Culpa? É a participação da minha amiga Lídia. Tudo bem? Mandando um alô especial para toda a galera que tá ouvindo a Mais FM. Kaique, meu esposo me passou o seu contato aí, mas pediu para mandar um alô para você e toda a sua família. Que Deus abençoe a sua família com muita saúde. Manda um alô para ele lá na Serralheria, Kaique, ele tá te ouvindo, tá bom? Lá no Savoy. Valeu, meu querido. Por falar em Serralheria, ele ficou de lá na minha casa, medi lá a tela do quarto até hoje, viu? Lídia, fala pra ele. Se ele esqueceu, se ele estiver ouvindo lá, não precisa mais falar, não, que ele já tá ouvindo. É correria. Ele falou, Kaique, eu tô numa correria. Jogo do Brasil, eu sei como é que é. Mas a hora que você tiver uma folguinha, dá um pulo lá, beleza? Matheus, tá aí. Chega na sequência, Matheus. Opa, e faz jus o nome dele. Jorge Matheus, especialmente aí pra minha mãe, a Vera Sinais, Kaique. Toca pra ela. Estamos aqui na Cabo Sul te ouvindo. Manda um alô pro Fernando. O Tartaruga também me encontrou. Falou, Kaique, parabéns aí pelo programa, toda a equipe, Mais FM. Você, ele falou, cara, quando você fala lá, eu fico todo emocionado, é, longas datas, já te acompanho, enfim, valeu, Tartaruga, Deus abençoe sempre você e juízo, viu, menino? Deus abençoe sua saúde aí sempre. Chegando muito mais sucesso também aqui com o Grupo Revelação, tá aí a indicação, vai para ela, Pagodeira, lá do Suarão. Ei, a galera tá aí, ó, todo mundo no Suarão, obrigado aí pelo carinho. Pessoal que tá mandando um alô especial na panificadora aí do Suarão, no centro. É o Rafinha, pra toda essa galera, concluindo aí o sorteio, né? Falou, Caico, sorteio sexta-feira. Então, eu não tenho agora no momento, mas já foi o sorteio de sexta-feira, viu, Rafinha? Obrigado pelo carinho de sempre. Daí, Mais FM, você... ligue e participe você também, Mais FM, o Balanço Eleitoral.

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0: 4:06, deixa eu mandar um alô pros nossos queridos ouvintes aí em Alto e Bom Som, em todo o litoral sul, Baixada, Vale do Ribeirão, onde quer que você se encontre aí fora do, em outros estados, fora do país, acompanhando pelo aplicativo, nas estradas, aos motoristas de aplicativos, aos motoristas de caminhão, enfim, ah, você taxista, transporte alternativo, aos motoristas de vans que transporta aí as nossas criancinhas, o futuro do Brasil. Tá aí, aí é legal, a van cheia de gente assim, criança brincando, enfim, aí não vê a hora de chegar em casa e fazer aquela baguncinha boa, né? Baguncinha boa. Eu que diga, tenho dois netos, eu sei como é que é isso, né? Davizinho em Joinville, tá lá com a mamãe, o papai lá corintiano, ouvindo o aplicativo, ouvindo a emissora pelo aplicativo, em Joinville, Santa Catarina, beijo filhona, vem mais uma neta aí, a Raquel, tô super feliz, mais uma neta. Outro em Pirituba, esse já vai fazer 4 anos, 3 e 6 meses, é o Bernardo, mandou um vídeo pro vô, nossa, que vídeo lindo, viu? Tô troncho de saudade de você, filho, vem em casa, comeu pizza com o vô, brincou, enfim. Beijão aí, tá, filhão? Meu filho também, minha nora Thierry e os demais familiares. 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Lima Supermercados, tem aí a participação aqui do meu querido amigo Raimundo, participando pelo 3427-2325. Manda seu áudio também, tô aguardando aí a sua mensagem de texto, participando além do dogão mais refrigerante que você está concorrendo. Tem também a boa música para você ouvir aí, mandar aquele alô, a sua alegria, extravasa aí a sua alegria, Brasil ganhou, Brasil ganhou, tem domingo, tem mais jogo aí, Brasil, hein? Ah, Brasil! Eita aí! Raimundo, tudo bem, meu querido? Como é que você tá? Fala com a gente aí. Esse é o Raimundo, vamos falar com ele, Kaique, vamos aí.
1: Olá, minha amiga! Boa tarde, Kaique Tudo Ribeiro.
0: Bem. Pereira.
1: Que Deus te abençoe, sua.
0: Sempre fala Ribeiro.
1: Nossa terça-feira, abençoada por Deus.
0: Amém. E um
1: bom programa.
0: O último dia
1: que
0: do
1: Deus
0: mês.
1: Deus te ilumine, né? Cada vez mais,
0: Amém.
1: Mais, mais.
0: Você também.
1: E o Brasil ganhou. Eu joguei no Japão, postei no Japão, mas o Brasil ganhou.
0: O seu palpite. Seu palpite no Japão pra levar aquela bolada. Não deu, né? Não foi dessa vez. Aí ele, Pablo, tudo bem, meu querido? 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
2: Boa tarde, Kaique. Tudo bom, meu locutor querido?
0: Opa, fala aí, querido.
2: Como é que tá essa tarde linda de terça-feira?
0: Começou a esfriar aqui.
2: Gostaria de passar para pedir uma música. É. De preferência aquela romântica do
0: Opa,
2: Belo.
0: Vamos lá, daí.
2: E já sabe, né? Terçou, com paz, alegria, Amém. 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
0: Aí.
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0: Pois é, tá aí.
2: Se puder, cara, que me coloca nas promoções. Tá. Isso aqui é o Pablo.
0: Tá concorrendo, Pablo.
2: Fica com Deus.
0: Obrigado.
2: Até mais.
0: Bom trabalho para você.
2: E vai, Corinthians!
0: Toda a equipe aí, viu? Valeu. Meu querido corintiano, ele, feliz da vida, ele, hein, Corinthians. Ei, Corinthians, tá aí o corintiano Pablo. Por aqui, sucesso absoluto. Deixa eu mandar um alô especial pra você que tá ligando e participando. Quero agradecer o carinho. Tem muito mais sucesso aqui, olha. Ferrugem e Isa, me perdoa a participação aqui do meu amigo Rodrigo. Tudo bem, meu querido? Mandando um alô especial pra toda a galera do Dogão aí no Savoy. Valeu, um abraço. Gustavo Lima, outra madrugada. Tá aí Lia lá do Vergara, pro esposo também aí curtindo a nossa programação. O Carlão. A Luan Santana, dona, chega por aqui com a indicação da Marisa do Jardim Magalhães para todos os ouvintes, está concorrendo aí, viu? 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
5: É a número 1 de volta e a galera participando 3427-2325. WhatsApp da Mais FM pra você pedir sua música, mandar o seu áudio. Dá tempo ainda gravar aquele áudio, mandar aquela mensagem de texto. Ah, uma frase que ficou aí do nosso saudoso campeão Ayrton Senna, piloto. Olha só. Piloto e campeão mundial, afirmou, por mais difícil, abre aspas aqui, ó. Por mais difícil que a corrida possa parecer, há sempre algo que você pode ajustar e vencer. Isso é verdade, viu? Então, para você que está aí enfrentando alguma dificuldade, obstáculos, pense sempre nessa frase aqui. O dilema humano sobre como manter a estabilidade diante de grandes tempestades desafia a resiliência diariamente, claro. Isso quando a pressão do cotidiano parece esgotar as nossas forças. A buscar por referências reais de superação e se torna necessária. É nesse cenário de incertezas que os ensinamentos de grandes ícones do esporte nos ajudam a recalibrar as escolhas e a enfrentar adversidades com uma postura positiva. E é verdade, isso mesmo, nós temos que enfrentar todos os dias, mas sempre pensamento positivo. Por mais que possa parecer difícil a situação, Deus vai estar com você e você vai superar e vai vencer e vai ser aplaudido no final da corrida, como ele sempre foi. Bom, tá aí, sucesso por aqui na programação. Kaique, vamos fazer o seguinte, vamos falar para aquela galera que tá precisando aí ver o mundo com clareza? 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

Para minha amiga Lucimara Basílio, tem mais participação também aqui. O Daniel do Belas Artes também participando, pediu o sucesso do Zé Ramalho. Tá na mais, tá bom demais, tá concorrendo. Valeu, meu querido. Tem aí também a participação aí, obrigado a galera Cláudia também participando, o pessoal todo aí, tá ligadinho? E eu vou tocar aqui o sucesso com a Adele também. E Summer Like You, a indicação é a Marina participando aí do Jardim Guaraú, pra toda a galera. Daqui a pouquinho também vou atender a Isa aí, que mora no Guaraú. Ah, tem sucesso também com a Rose do Oasis, que pediu aí Isadora Pompeu, Bênçãos Que Não Tem Fim. Tá na mais, tá bom demais. Também vai pra Sofia, que tá com a família aí. Beijo, viu, Sofia? Sucesso aí, Isadora Pompeu.

0: sucesso aí, Isadora Pompeu, bênçãos que não tem fim, um rápido intervalo, já volto com o sorteio e as últimas participações.
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4: É a número 1 de volta, finalizando por aqui. Ai, que bacana, hein? Você esteve aí na sintonia, participando diretamente e indiretamente. Meu muitíssimo obrigado pelo carinho e a sua audiência qualificada, viu? São exatamente 4h49, 11 minutos para 5, o término do programa. Porém, deixa eu atender aqui as últimas participações. Obrigado aí pelo carinho. Tem aqui, olha, a participação, a Alícia do Belas Artes pediu o Grupo Revelação. Tá oferecendo aí para Lucimara Basílio, com carinho aí para toda a família. O Edson pediu sucesso aí com Elton John, Scarlett Pigeon. Vai também para Isa. Isa, para você também, viu, querida? Um abraço, obrigado pelo carinho no Guaraú. O Daniel do Belas Artes pediu Zé Ramalho. Eu vou tocar aqui com o Chitãozinho Chororó. Essa daqui é bacana, hein? Aí, obrigado, viu? Chitãozinho Chororó e Zé Ramalho, sinônimos. Porém, tem também aqui a última participação aqui, aos 45 do segundo tempo. É a Alice Pereira. Tudo bem? É isso? Deixa eu ver aqui. Tudo bem?
5: Querido Caí.
4: Oi, é isso?
5: Eu vou te mandar um convite.
4: Um convite pra mim?
5: Sim. É. Do meu
4: Eita!
5: Eu quero ver você pessoalmente.
4: Vai assustar.
5: Será que você consegue ir? Por favor, Caí.
4: Manda a gente aí, Adato.
5: É bom demais, é bom demais.
4: Tá bom, obrigado pelo convite.
5: Eu 8 anos.
4: Vai completar 8 anos? Ah, parabéns. Manda o dia, o horário pra me ver a agenda, se dá pra mim, que eu tô tão corrido, Alice Pereira. Mas se eu não puder ir, eu te mando aí uma lembrancinha, tá bom? Com o maior carinho, tá? Manda a data aí do seu aniversário, tá bom? Endereço completo, tudo certinho. Ah, tem também a participação aqui da Lia do Vergara. Tudo bem, Lia?
6: Oi, Caíco, boa tarde.
4: Tudo bem?
6: Parabéns, vovô Coruja. Yes. Eu escutei você falando do neto. Eu tenho 6 netos.
4: Olha que bênção.
6: Tá bom, Caíco? Um abraço.
4: Obrigado, viu, Lia? É bênçãos. Neto é bênçãos. Vem aí a Raquelzinha, viu? 6 meses de gestação, minha filha já tá com aqueles sintomas de enjoos, aquela coisa toda, sabe? Mas feliz da vida, porém a família toda, viu? Aqui já tem o Davizinho, vai fazer companhia o casal, né? Ela disse que chega, encerra a firma, só mais uma menina. E tem o Bernardo, que mora em Pirituba, lá na zona norte de São Paulo. Bom, dito isso, vamos então pro sorteio, Kaique. E aí vem o sucesso que já falei aqui. Grades do Coração, com Revelação, Chitãozinho Chororó, sinônimo, e Elton John com Scarlett Pigeon, do Edson e Isa do Guaraú. Eu vou oferecer o Elton John também para minha esposa que tá em casa lá, já preparou aquele cafezinho. Sorteio, vamos ver quem vai levar esse dogão mais refrigerante, Kaique. Bora lá. Sorteio agora, hein? Tá aí, deixa eu ver quem vai levar esse lanche de hoje, terça-feira, fazer um lanchinho no final da tarde. Parou? Final do telefone é 0258. Faz a busca aí, meu amigo Kaique, por favor, Kaique, rápido. Silvia do bairro Laranjeiras, você foi a ganhadora aí do lanche, o bairro Laranjeiras aí na sintonia, obrigado pelo carinho, viu? Ah, você ganhou. Silvia, manda seu nome completo, CPF, para validar o seu prêmio, você tem 3 dias para retirar no Dogão do Belas Artes, viu? Estou indo embora, um beijo do coração de vocês, obrigado pelo carinho de sempre, gente, amanhã a gente se fala a partir das 3 horas, beijo, Deus abençoe a todos, um ótimo término de tarde, viu? Tchau, tchau. E na sequência vem aí as 12 mais selecionadíssimas, mais pedidas na Mais FM.

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0: 5h22.
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1: 5:30.
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Meus irmãos, minhas irmãs, vamos agradecer ao nosso Deus, vamos agradecer ao nosso Pai e vamos confiar em seu amor, apresentando a ele as nossas conquistas, as nossas preocupações e as nossas alegrias pelas mãos maternas da Virgem Maria. O anjo do Senhor anunciou a Maria e ela concebeu do Espírito Santo. Ave Maria, cheia de graça, o Senhor é convosco, bendita sois vós entre as mulheres, bendito é o fruto do vosso ventre, Jesus. Santa Maria, Mãe de Deus, rogai por nós, pecadores, agora e na hora da nossa morte. Amém. Eis aqui a serva do Senhor, faça-se em mim segundo a vossa palavra. Ave Maria, cheia de graça, o Senhor é convosco, bendita sois vós entre as mulheres, bendito é o fruto do vosso ventre, Jesus. Santa Maria, Mãe de Deus, rogai por nós, pecadores, agora e na hora da nossa morte. Amém. E o Verbo Divino se fez carne e habitou entre nós. Ave Maria, cheia de graça, o Senhor é convosco. Bendita sois vós entre as mulheres, bendito é o fruto do vosso ventre, Jesus. Santa Maria, Mãe de Deus, rogai por nós, pecadores, agora e na hora da nossa morte. Amém. Rogai por nós, Santa Mãe de Deus, para que sejamos dignos das promessas de Cristo. Oremos. Infundi, Senhor, em nossos corações a vossa graça, para que, conhecendo pela anunciação do anjo a encarnação de Jesus, vosso Filho, cheguemos por

Sua paixão e cruz, à glória da ressurreição. Pelo mesmo Cristo, Senhor nosso. Amém. Glória ao Pai, ao Filho e ao Espírito Santo, como era no princípio, agora e sempre. Amém. E pela intercessão de Nossa Senhora da Conceição, nossa mãe, nossa rainha, nossa padroeira, a bênção de Deus Todo-Poderoso, Pai, Filho e Espírito Santo, desça sobre todos vós, vossos familiares, e convosco permaneça sempre.

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0: 6:30.
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0: essa. Não deu moral, pô. Tchau. Ué.
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0: 7:30.
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2: 7:36.

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1: 7:44.

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8:17.

0: 8:30.
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3: 8:33.

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1: Olá, boa noite.
2: Boa noite para você que nos acompanha em todo o país.
1: Terça-feira, 30 de junho de 2026.
2: Vamos ao destaque do dia. Plano Safra 2026-2027.
1: São mais de 525 bilhões de reais em crédito para ampliar a produção agropecuária e fortalecer a renda no campo.
2: Para a agricultura familiar serão destinados mais de 97 bilhões de reais.
1: Um valor recorde para incentivar o cultivo de alimentos saudáveis. Graziele Bezerra.
3: O dinheiro poderá ser aplicado em programas de crédito, seguro agrícola, compras públicas, assistência técnica e extensão rural.
2: E ainda, cúpula do Mercosul.
1: Brasil defende financiamento em obras de infraestrutura na região e combate ao crime organizado.
2: Em reunião no Paraguai, presidente Lula reforça o fortalecimento da integração entre os países sul-americanos.
4: O projeto de integração sul-americana deve estar acima de qualquer divergência ideológica.
1: Vamos falar também sobre ações de saúde para enfrentar efeitos da mudança climática.
2: A ampliação da Força Nacional vai permitir que as equipes alcancem qualquer emergência em até 12 horas. Márcia Fernandes.
5: O Brasil passará a contar com mais 8 bases da Força Nacional do SUS distribuídas por todas as regiões do país.
1: Hoje, na apresentação da Voz do Brasil, Luciana Vasconcelos e Luciano Seixas.
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1: Mais recursos para a agricultura familiar, aquela que produz os alimentos que chegam à mesa dos brasileiros.
2: O governo do Brasil anunciou o Plano Safra 2026-2027 da agricultura familiar com um recorde de financiamento, 97 bilhões e 300 milhões de reais.
1: A repórter Graziele Bezerra acompanha o anúncio do plano neste momento e traz para a gente os detalhes ao vivo. Boa noite, Graziele.
6: Boa noite para você também, Luciano. Boa noite para Luciana e para o ouvinte da Voz do Brasil. Dos 97 bilhões de reais destinados para fomentar a agricultura familiar, mais de 85 bilhões serão destinados ao PRONAF, que é o Programa Nacional de Fortalecimento da Agricultura Familiar, um aumento de quase 9% do crédito comparado à última safra. O dinheiro poderá ser aplicado em programas de crédito, seguro agrícola, compras públicas, assistência técnica e extensão rural. A ministra do Desenvolvimento Agrário e Agricultura Familiar, Fernanda Machiavelli, destacou as operações de crédito que terão juros reduzidos.
7: Eu estou falando que agora quem quiser produzir alimento nesse país tem juros de 2% para contratar crédito para a agricultura familiar para quem quer produzir alimentos. E se quiser produzir alimento orgânico agroecológico, a taxa de juros, presidente, agora é 1%.
6: E o plano também amplia o limite de crédito para a unidade familiar de 53 para 74 mil reais. Outra novidade dessa edição é o Pronaf de Habitação. Quem vive no campo vai poder fazer financiamentos com limite de 10 mil reais para reformar a casa ou fazer instalações sanitárias. Serão 5 anos para quitar, além de desconto de até 40% para quem pagar a conta em dia. Outra novidade é o Terra à Mesa Garantia Safra, com mais de 400 milhões de reais destinados à inclusão produtiva, adaptação climática e fortalecimento da produção de alimentos para mais de 60 mil